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14: 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Esse é o Oeste Show da Noite, a sua atração semanal de segunda a sexta-feira, das 20 até as 23 horas, com bastante música boa e a interação do amigo ouvinte, entre eles o Paulo Bavaresco. Boa noite.
15: Boa noite, locutor. Terça-feira, um pouquinho de frio, né? Vamos descansar e ouvir aquela boa música. Manda a próxima música. Até amanhã.
14: Beleza, então. A próxima música vai ser a pedido do Ambrósio Vipers, que pediu uma do México Brás. Então vou tocar a música Paris Está em Chamas. Daí tem aqui a Célia Bonet de Porã do Oeste, que ela está querendo ouvir mais uma do Rick Renner, né? Mãe. Antes nós tivemos Filha e agora vai ter Mãe, do Rick Renner. E ainda, além de Mãe, também tem a pedido ainda da Ingrid Schirman com Meu Velho Pai, com Léo Canhoto e Robertinho. Então agora com vocês o México Brás, na sequência Rick Renner e Léo Canhoto e Robertinho. Música.

0: 1970, meu velho pai com Léo Canhoto e Robertinho, mãe com Rick Renner e Paris está em chamas com México Brás. 21 horas e 16 minutos, hora certa para a Loja Baques. 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
0: Ok, ok, voltamos com mais participação. Tem aqui o Claudir de Romelândia, que sempre está nos escutando aqui. Um tremendo sucesso essa rádio, né? Como ele falou, ele está pedindo aí uma bem antiga do musical San Marino, O Amor Existe, de 1990, com Wilson Lopes nos vocais, né? E daí também tem o Ivo Formentini, de Porã do Oeste, que está pedindo uma música tocada do musical Encontro de Feliz. Então vou tocar Marca Registrada. E também a Célia Bonner, ela está pedindo mais uma, Do Outro Lado do Rádio, com o cantor Daniel. Então agora com você, San Marino, na sequência musical Encontro e o cantor Daniel.

contato do rádio com o cantor Daniel, marca registrada com o musical Encontro e O Amor Existe com o musical San Marino. Confira a hora certa. 21 horas e 29 minutos.

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17: Voltamos com mais participação daqui. Eu ainda tô devendo o pedido da Ingrid Schirman, ela que pediu mais uma, então a vaca já foi pro brejo, então vou rodar com o Tchão Careiro Pardinho. E também tem o Anadir dos Santos, que está querendo ouvir A Chuva Lembra Você, com a banda Alma Nova, mas antes nós teremos Os Cometas com Dançando em Três Arroios. E daí na sequência, Tchão Careiro Pardinho e o grupo Alma Nova. Então, com

0: Com os Deg, musical Os Deg de Ibirubá, lá de 1974. A chuva lembra você com a banda Alma Nova. A vaca já foi pro brejo com Tião Careira e Pardinho. E dançando em Três Arroios com os Cometas. 21 horas e 46 minutos, hora certa para a Loja Baques. 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
0: Também mandar um alô pro Dr. Luciano Mortari de Palmitinho, Rio Grande do Sul, que está na escuta do programa. E daí agora sim, vai ter mais uma do Anadir dos Santos, que é Amando Escondido, com Teodoro Sampaio. E também a pedido do Ademar Roberto Trindade de Frederico Westphalen, a Sanfona Furada com Roberto e Meirinho. Mas entre o Teodoro Sampaio e o Roberto Meirinho teremos também Shopfest com os Progressistas. Então agora com vocês o Teodoro Sampaio, na sequência os Progressistas e Roberto e Meirinho.

0: 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Aí o cara chegou pra mim e falou assim:
1: ah, por menino, se tu não tocar um forró direitinho, eu furo o fole dessa sanfona.
0: 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Aí ele falou assim:
2: sanfoneiro cachorão, toca uma mazuca pra mim dançar com a minha rosa que tá afinadinha. 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
2: uai, senhor, será que não precisa aprontar um regaço nesse trem?

0: 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Bom, gente, eu quero deixar aquele abraço para vocês. Agradeço os aplausos, o incentivo, o calor, o carinho de vocês para com a gente. Eu vou me mandar, porque a sanfona minha continua com fole furado, desafinada que dá dó, e faz igualzinho um jegue, igual um jumento. Preste atenção, olha.
1: 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Confira a hora certa. Pontualmente 22 horas.
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Muito bem, agora são 22 horas e 5 minutos. Vamos continuando então com o nosso West Show da Noite até as 23 horas. Fernando Kaiser fazendo companhia contigo nesta noite de terça-feira, 22 de setembro de 2026. E para você participar conosco, é só você ligar no 3634-1440 ou no 9188-1715. É como a Ingrid Schirman, ela fez aqui, né? Ela que pediu mais uma música, A Majestade e o Sabiá, de Chitãozinho e Chororó. E a Selma Guedes, de Maravilha, ela está pedindo Loirinha Querida, com Musical Energia. E teremos na sequência Orquestra La Montanara com Herse Schmerz. Então agora com vocês, Chitãozinho e Chororó, A Majestade e o Sabiá.

0: Muito bem, nós estamos de volta, Herst Schmerz com a Orquestra La Montanara, daí tivemos também a Loirinha Querida com o musical Energia e ainda o Majestade e o Sabiá com o Chitãozinho e Chororó. Então eu tenho aqui o Ademar, que ele pediu Rádio Pirata com a banda RPM, e daí também tem áudio do Valdir Wolfart.
1: Esse é o Valdir Wolfart, tá querendo me escutar com a Dozinho, Menina Não Corta o Cabelo.
0: Menina Não Corte o Cabelo com Adãozinho, já nós vamos rodar na sequência, porque agora tem banda RPM com a Rádio Pirata e na sequência Juras de Amor com o grupo Revoar de Panambi e os Vibrantes do Paraná com Itaipulândia em Festa.

0: Taipulândia em festa com os Vibrantes do Paraná, Juras de Amor com Grupo Revoar e Rádio Pirata com RPM. Confira a hora certa. 22 horas e 31 minutos.
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Agora são 22:36, ainda restam 24 minutos para o término do programa Oeste Show da Noite, mas ainda dá tempo de você pedir a sua música no 3634-1440 ou no 9188-1715. Então agora pedido do Valdir Wolfer de Romilândia, agora vai ter o Adãozinho e daí na sequência também vamos ter ainda os atuais com De Longe Também Se Ama, a pedido do Benjamin de Cristal do Sul. Então, agora com vocês, Adãozinho.

De Longe Também Se Ama com Os Atuais e Menina Não Corte o Cabelo com Adãozinho. Daí pra fechar com O Último Pedido Musical da Noite, ainda com o Benjamin de Cristal do Sul. Daí também teremos Proposta com o cantor Daniel. E daí na sequência teremos a música de Jovem Guarda com Os Carbonos, Sansão e Dalila, de 1972. E pra fechar com a música internacional de Man at Work, Who Can It Be Now, de 1981. E é dessa maneira que nós vamos encerrando o nosso West Show da noite. Eu quero agradecer a todos os ouvintes que estiveram conosco nesta noite de terça-feira, 22 de setembro. E a participação do amigo ouvinte retorna amanhã às 5 horas com o programa Bom Dia West, apresentado por Christian Kaiser. Às 7 horas teremos o horário eleitoral gratuito. Às 7h25, RPN, primeira edição. Às 8 horas da manhã, 8h15 da manhã, Laércio Antônio com a primeira parte do West Show da Manhã. Christian Kaiser de volta às 10 horas com a segunda parte. Ao meio-dia teremos o horário eleitoral gratuito novamente. Às 12h25, Globo em Foco. Às 1h30 da tarde, Jacó Traim com a primeira parte do West Show da Tarde. Vilmar de Souza com a segunda parte a partir das 4h30 da tarde. E o West Show da Noite estará de volta amanhã, às 20 horas, logo após a Voz do Brasil, tá certo? Então, gente, mais uma vez, muito obrigado. Tenham todos uma excelente quarta-feira pela frente. Fiquem com Deus e até lá. Tchau, tchau.

0: 10h54.
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O relógio bateu meia-noite? Isso só quer dizer uma coisa: o Madrugadão da Oeste está no ar. Muito bom dia a você que está em casa, você que está ainda no trabalho como vigilante, plantão, você que está trafegando nas nossas rodovias aqui da região, especialmente aos caminhoneiros que levam o som da nossa rádio na boleia do seu caminhão. E vamos que vamos com bastante música até às 5 horas. Fique ligado.

0: Neste momento, a temperatura é de 10 graus.
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Seguimos na programação da madrugada.

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Obrigado a você que está sintonizado conosco aqui na Oeste FM. Tem bastante música boa que nós preparamos especialmente para você.

onde quer que você esteja, está ligado na Oeste FM, muito obrigado pela sua companhia, muito obrigado pela sua audiência, vamos juntos na programação da madrugada aqui da Oeste FM, sempre com muita música para você, muita alegria, aqui na programação 24 horas da Oeste FM.

Você que está acompanhando o Madrugadão da Oeste, muito obrigado pela sua companhia, obrigado pela sua audiência aqui, Rádio Oeste FM, Porto Oeste Santa Catarina, emissora afiliada à Rede Peperi de Comunicação, onde quer que você esteja, fique com a gente, muita música boa na Madrugada da Oeste.

Vamos dar o nosso abraço para todos os ouvintes que escutam a Oeste FM durante a madrugada ou por motivos de trabalho, para quem já está andando nas rodovias da nossa região, especialmente aos caminhoneiros, né? Muito obrigado por levar o som da nossa rádio na boleia do caminhão pelo Brasil afora. Se está chovendo ou com neblina, vá com calma e assim vamos continuando o nosso madrugada.

9 minutinhos faltando para 5 da manhã, esfriou um pouco mais hoje, o Bom Dia Oeste já vai começando, o Madrugadão da Oeste ainda vai trazendo o musical Os Nobres, Terceira Dimensão e também musical Flórida. Já estamos no meio da semana, quarta-feira novamente, 23 de setembro, fique à vontade para você pedir aquela música que você acha que vai ser boa de ouvir nesse início de manhã, aquela que combina com esse amanhecer, nesse início de dia mais gelado. Vamos juntos? Daqui a pouquinho, 5 da manhã começa. Antes disso, tem mais música.

0: 4:59.
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0: 5:03, o nosso programa tá começando, os parceiros, vamos trazendo eles por aqui: Feluma, Suel Óptica, Grupo do Bem, Oeste Pneus e também a Crédilo Empréstimos são as nossas parceiras da programação.
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0: E vamos lá, Christian Kaiser por aqui novamente, esperando sua participação no 991881715. Nossa quarta-feira começando pra lá de bom, né? Dia 23/9, já chegando ao final de mais um mês, né? Já entramos no mês de outubro, né? Passa rápido o tempo, né? E vamos lá, começando com muita música boa, moda de viola, sertaneja, banda, bandinha, gauchesca, tudo misturado a partir de agora pra tua semana, pra tua quarta-feira começar melhor, né, Chitãozinho e Chororó?

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Bom dia pro Egon Meinhard. Ligou pra cá sempre querendo ouvir aquela música bacana, né? É isso aí. Às 5h07, quando estamos com 7 graus aqui nos estúdios, tem Fone Boys.

A valsa Strauss com os Funny Boys tocou por aqui. 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É tempo bom aqui por Iporã do Oeste, céu estrelado, temperaturas aqui marcando entre 6 e 7 graus em Iporã do Oeste. Alá!

0: Daqui a pouco tem Monte Azul que o ouvinte pediu, vai ter Lourenço e Lorival e muito mais. 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
9: Bom dia, bom dia. Tá escutando? Obrigado, Monte Azul. Quem pede a ver, um abraço.
0: Ok, vamos trazendo na programação dessa quarta-feira, 99188-1715. 94,5. Do ano de 95.

ontem pela Série B teve somente o jogo do Criciúma em casa, fez feio, hein? Perdeu de 2-0 pro Operário do Paraná. Criciúma vai descendo cada vez mais na ponta de cima da tabela, né? Criciúma que tava aí fazendo concorrência com o Juventude aí na primeira, segunda colocação, né? Tanto o Juventude quanto o Criciúma estão dando agora uma desacelerada nessa reta mais final aí do campeonato, né? Na Série B. Mas não tá morto quem peleia, né? Vila Nova e Fortaleza são os líderes, ambos com 51 pontos. Aí vem Novo Horizontino, Juventude, Operário e Criciúma, do terceiro ao sexto colocado. Vai ter mata-mata para definir as duas vagas restantes para a Série A, né? Vamos ter mais jogos somente na sexta, sábado e domingo pela Série B, né? Pela Série A, então, é atualmente competição parada, né? Por causa das datas FIFA, a Série B continua. Então aí, do esporte profissional, esses próximos dias aí serão dias mais vazios, né? 5 horas e 20 minutos, recadinho da Crédito Empréstimos. 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Mais moda de viola em nosso programa. Agora tem Lourenço Lorival, 5 e 21.

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Então vem pra Suel Óptica, Iporã, São Miguel, Maravilha e Dionísio Cerqueira. 5h25, já tem Rick Renner na pedida do ouvinte, daqui a pouco as manchetes do portal Peperi também. E agora a gente traz de Piratuba, Temin que...

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1: Bom dia, bom dia! Aqui é o Otávio Vaz. Quero pedir a música do Rick e Renner, Moleca. E uma ótima quarta pra todos nós.
0: É isso aí, né? Faleceu o Rick. Vamos ver agora o que apontam os laudos, o que realmente aconteceu, né? Algumas informações meio desencontradas davam a entender que eles estavam bem, né? Mas na verdade, infelizmente, aí o helicóptero se chocou aí com a mata e todos morreram, né? 5 ocupantes todos faleceram, inclusive o Rick da dupla Rick e Renner.

0: 5:31.
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Essa aí foi dos futuristas Cotovelo Não. 5h39, bom dia também pra Célia. Daqui a pouco mais a gente traz mais uma do Rick Renner, inclusive aquela música que ela me pediu aqui pelo WhatsApp. Pertinho aí das 6 da manhã a gente traz mais uma deles aí pra cantar na manhã. Agora as manchetes do peperi.com.br, vamos lá. Comunidade de Linha Aparecida realiza a 35ª Romaria no dia 12 de outubro lá em São Miguel do Oeste. Seminário do Plano Estadual de Educação reúne representantes de 47 municípios em São Miguel do Oeste. Projeto Vozes da Nossa Terra busca preservar histórias e memórias do extremo oeste de Santa Catarina. Homem é preso por tentativa de homicídio em Xanxerê. A PAI de Itapiranga recebe homenagem da Câmara de Vereadores pelos 40 anos de atividade. Isso e muito mais é no peperi.com.br que você encontra. 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Os mirins estão com uns probleminha aí pra resolver, né? Então vamos ouvir o que eles têm aí a dizer, né? Abraço pra Lisa Brutcher. Daqui a pouco vai mais música de banda especialmente pra

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Hoje, clima de tempo bom, até 19 graus, sol e nuvens. Amanhã, quinta-feira, né? Vamos ter sol também, mínimas em 10, máximas vão aos 25 graus amanhã, já esquenta mais, né? Sexta-feira começa com tempo bom também, 14 de mínima, as máximas vão até os 30 graus. Sexta também é ensolarado, sábado também dia ensolarado, 17 a 31 graus. Domingo, tempo parcialmente encoberto, mas não chove. Domingo, 19 a 28 graus. Segunda-feira, tempo bom. Talvez alguma pancadinha à tarde não se descarta. 19 a 26 graus. Chuva mesmo, talvez para terça-feira, 17 a 24 graus. E quarta da semana que vem também pode ter chuva, 14 a 22 graus. Essa foi a previsão do tempo na 94,5. E eu agora trago a pedida da Célia, que tá querendo ouvir o Rick Renner, Ao Lado de Deus. Essa música que foi gravada em 1998, quando o João Paulo, da dupla do João Paulo e Daniel, né, também faleceu num acidente, né, faleceu de forma aí inesperada, né, acho que foi de acidente, né, posso conferir depois, né.

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0: Essa foi a Super Banda Guarujá e o Ping Pong, a 5h59.
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10: É 991881715 ou 3634-1440. Nas duas opções, você participa conosco, pede aquela música caprichada. Ó, me pediram Fundo da Grota agora, 6:01 vem uma mensagem pra cá. Vamos já preparar então, depois o Baitaca vai cantar aqui na Manhã da Oeste. 6:04, vamos relembrar de 1975, Golden Boys, Não Esquente a Cabeça.

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E agora eu mando um abraço super especial a todo o povo de Romelândia, completando hoje o município 63 anos, né? Município aí com próximo a 5 mil habitantes. E ontem, numa das comemorações aí do aniversário do município, teve festival aí de canção, enfim, e teve também banda Pérola Negra pra limar todo o povo. Então, tem aniversariante, Romelândia! Eu nunca

essa daí. Tocou ontem no baile aí, lá em Romelândia, né? 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

0: Essa daí foi boa, né? Flávio Jair, Popurri Marchas do Trombone às 6h17. 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
0: Bom dia pro Ambrósio, ele tá pedindo o Baitaca, vamos trazendo sim na programação. Bom dia também ao Hilário, bom dia também aí ao Valdecir Conflans, ele tá me pedindo o Rick Renner, aquela mesma música que a gente já trouxe hoje de manhã, né, na pedida aí da Célia, né, antes das 6 eu trouxe. Tá, seu Valdecir, fico te devendo hoje, tá bom? 6h22.

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0: 6:30.
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14: 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Sem perder a hora, 6:35. Excelente, bonito, charmoso amanhecer em Iporã.

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Pra finalizar o Bom Dia Oeste, tem Reni, Grupo Hello e o Cowboy do Amor. E já rodando de fundo, Leandro e Leonardo, Mais Uma Noite Sem Você, 1992. Mais um.

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0: começa amanhã em Chapecó a Expomerco 2026. Cooperativa Cooperja de Jacinto Machado apoia a campanha de mobilização pelo fim da violência contra a mulher. Essas e outras notícias logo após a nossa mensagem cooperativista.
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0: Alô, amigos do sul do Brasil. Eu sou o René Roberto e hoje é quarta-feira, edição de 23 de setembro de 2026. E essas são as notícias. Os touros da raça Angus alcançaram o maior valor médio entre as 7 raças acompanhadas pelo Grupo de Melhoramento Genético GMG da Universidade do Estado de Santa Catarina, UDESC. Nos 4 leilões avaliados até o momento, os animais foram comercializados em média por R$19.536,47, com coeficiente de variação de 23,5%. Os dados fazem parte do 5º resultado parcial do levantamento realizado pelo grupo que monitora os preços praticados nos principais leilões de reprodutores. O acompanhamento conta com o apoio da Federação da Agricultura e Pecuária do Estado de Santa Catarina, FAESC, parceira dos eventos agropecuários catarinenses. O estudo envolve informações de leilões de Angus, Bradford, Brangus, Charolais, Devon, Hereford e Nelore. Logo depois da Angus, aparece o Bradford. Em 7 leilões acompanhados, a raça registrou valor médio de R$19.119,39 por touro. O coeficiente de variação foi de 6,04%, o menor entre as raças analisadas nesta etapa, o que indica maior uniformidade dos preços observados. A raça Brangus concentra o maior número de eventos avaliados. O monitoramento permite acompanhar o comportamento dos preços de reprodutores comercializados em diferentes eventos e oferece informações sobre o mercado de genética bovina. Como o levantamento ainda é parcial, os valores podem sofrer alterações à medida que novos leilões forem incorporados à análise. Os resultados podem ser acompanhados pelo perfil do Grupo de Melhoramento Genético da UDESC no Instagram, @GMG_UDESC, pelas rádios parceiras e pelo site do sistema FAESC Senar. Os supermercados Cooperja aderiram à campanha de mobilização catarinense pelo fim da violência contra a mulher, uma iniciativa realizada em parceria com a FACISC, a CIJAN, Ministério Público de Santa Catarina e Governo do Estado. Durante o período da campanha, as sacolas plásticas utilizadas nos supermercados Cooperja estarão personalizadas com informações e mensagens de conscientização sobre a importância do enfrentamento à violência contra a mulher. A iniciativa reforça o compromisso da cooperativa Cooperja Jacinto Machado, Sul de Santa Catarina, com ações que contribuem para a transformação da sociedade, bem como o apoio para combater os diferentes tipos de violência, estimulando ações preventivas a atentados que violem os direitos humanos de uma mulher. Infelizmente, Santa Catarina integra uma triste e preocupante estatística no país, sendo um dos estados que mais registram casos desse tipo de violência, indo na contramão dos índices que colocam o estado entre os mais desenvolvidos. A luta contra essa estatística é uma responsabilidade de todos nós, e a orientação, apoio e conscientização são importantes passos para promover uma mudança cultural e construir uma sociedade mais segura, respeitosa e igualitária. Sistema Sicredi, primeira instituição financeira cooperativa do Brasil, realiza no próximo dia 26 o segundo Summit das Cooperativas Escolares. O evento, que acontece em Santa Cruz do Sul, Rio Grande do Sul, vai reunir representantes de 20 cooperativas do Sistema Sicredi, mais de 200 cooperativas escolares e um público estimado de mais de 700 pessoas. Neste ano, declarado pela Organização das Nações Unidas, ONU, como Ano Internacional do Voluntariado para o Desenvolvimento Sustentável, o segundo Summit das Cooperativas Escolares convida os participantes a viver uma jornada por Cooperlândia para descobrir que comunidades mais prósperas são construídas quando pessoas colocam seus talentos a serviço do bem comum. O objetivo é fortalecer a vivência do cooperativismo entre estudantes associados das cooperativas escolares, promovendo a intercooperação, o protagonismo e o pertencimento por meio de experiências que conectem voluntariado e desenvolvimento sustentável. Será um dia de reflexões sobre o cooperativismo, princípios, além de construções coletivas para potencializar o que já é desenvolvido pelo pelo programa em cada região, explicou a coordenadora de desenvolvimento do cooperativismo da Central Sicredi Sul-Sudeste, Bianca Hahnemann. O evento culmina na Summit Fest, uma celebração simbólica da prosperidade construída coletivamente, reafirmando que os maiores resultados não pertencem a quem mais faz, mas sim a quem constrói junto. O programa Cooperativas Escolares é uma iniciativa educativa que busca integrar princípios e valores do cooperativismo ao ambiente escolar. Os estudantes, com o apoio de um professor orientador, por meio de uma metodologia gamificada chamada Cooperlândia, fundam e gerem suas próprias cooperativas, atuando como protagonistas em um processo pedagógico colaborativo. Tem como público-alvo alunos voluntários do final do ensino fundamental. Entre os objetivos estão desenvolver protagonismo juvenil, liderança, consciência coletiva e habilidades empreendedoras, contribuir para a formação de futuros gestores e cidadãos com senso de responsabilidade social e alinhar ações com os objetivos do desenvolvimento sustentável, ODS, da ONU, promovendo a cooperação como via para a transformação local. Produtores, trabalhadores rurais e suas famílias terão novas oportunidades de qualificação profissional e desenvolvimento social no mês de outubro que vem. O Serviço Nacional de Aprendizagem Rural de Santa Catarina, SENAR, órgão vinculado à Federação da Agricultura e Pecuária do Estado, FAESC, vai promover em parceria com os sindicatos rurais mais de 500 treinamentos gratuitos em diferentes regiões do estado. A programação contempla ações de formação profissional rural, FPR, e promoção social, com conteúdos relacionados à produção agropecuária, gestão das propriedades, segurança no trabalho, tecnologia, alimentação, saúde, qualidade de vida e geração de renda. Na formação profissional rural, os treinamentos atendem demandas práticas das propriedades e acompanham as mudanças tecnológicas, produtivas e de gestão no campo. A agenda de promoção social reúne atividades voltadas à saúde, bem-estar e à diversificação das fontes de renda das famílias rurais. Os treinamentos são gratuitos e destinados a produtores, trabalhadores rurais e seus familiares. A programação completa está disponível em sistemafaesc.com.br/senar/agenda de treinamentos. E a seguir, depois da nossa mensagem cooperativista, nossa última notícia. Aguardem!
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0: E agora atenção para a última notícia. Começa oficialmente amanhã em Chapecó a Expomerco 2026. A feira segue até o próximo dia 27 no Parque de Exposições Valmor Lunardi na EFAP, com entrada gratuita. Um dos destaques da programação será no sábado, dia 26, com a realização do primeiro concurso de assado de ovelha patagônico. A proposta une gastronomia, apresentação de raças e valorização da carne ovina. O diferencial está no preparo. O animal é assado inteiro, em pé, ao lado do fogo, em um processo que leva cerca de 6 horas. 6 animais participam da disputa, representando as raças Corriedale, Texel, Hampshire, Crioula e Laconi, e também um caprino. Segundo um dos organizadores, Evandro Klein, o popular Chiru, o concurso busca aproximar o público dessa tradição. É uma oportunidade para o público conhecer as raças e experimentar a carne de cada uma delas. As equipes, com 3 a 5 assadores, serão responsáveis pela carne e temperos. O preparo começa às 13 horas e a avaliação está prevista para as 19 horas. Após o julgamento, o público poderá degustar os assados. Jurados vão avaliar critérios como maciez, suculência, sabor e apresentação. Também entram na análise aspectos como organização, higiene e estrutura das equipes. As melhores colocadas receberão troféus. O concurso integra uma programação mais ampla voltada à ovinocultura e à caprinocultura, que deve movimentar cerca de R$400 mil em negócios durante e após a feira. Mais de 400 animais estarão expostos com diversas raças, além da participação de frigoríficos, produtores e projetos apoiados pelo Sebrae Santa Catarina. Para o presidente do Núcleo de Criadores de Bovinos e coordenador da feira, Gelson Dalla Costa, a iniciativa fortalece o setor. Ele disse: a feira é um espaço para mostrar a diversidade e a força da produção agropecuária do oeste catarinense. Ao trazer produtores, criadores e frigoríficos para o mesmo ambiente, queremos estimular novos negócios e contribuir para o crescimento da cadeia. A Expomerco 2026, que começa amanhã, reforça o potencial do agronegócio e abre espaço para inovação, tradição e geração de oportunidades no oeste de Santa Catarina. 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
14: Oeste 6:59, nota de falecimento. A família Brixner de Beato Roque, com profundo pesar, comunica o falecimento de Pedro Brixner, aos 67 anos de idade, ocorrido ontem às 22h35 no Hospital Regional de São Miguel do Oeste. Velório e homenagens de despedida estão sendo prestadas na Sociedade de Beato Roque. Atos de fé e sepultamento serão realizados hoje, com horário a ser marcado e posteriormente divulgado. Serviços fúnebres a cargo da Funerária São João. A família Brixner, de Beato Roque, com profundo pesar, comunicou o falecimento de Pedro Brixner, aos 67 anos de idade, ontem ocorrido. A família enlutada, as nossas condolências.
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0: são 7:27. Está começando mais uma edição do RPN para que você possa começar o seu dia muito bem informado. Estão conosco as emissoras afiliadas à rede Peperit Comunicação. Rádios Itapiranga de Itapiranga, Atalaia de Campoerê, Peperit de São Miguel, Cedro de São José do Cedro e também a Rádio Oeste de Iporã do Oeste. E de imediato, vamos saber como é que ficará o tempo nesta quarta-feira aqui nos municípios da região. 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Vamos agora com a previsão do tempo de Ronaldo Coutinho, que vai trazer pra gente como é que vai ficar o tempo aqui na região. Vai continuar com esse tempo bom, com sol, ou vem chuva de novo, hein, Coutinho? Bom dia!
1: Bom dia, o tempo segue frio agora de manhã, 4, 7 graus nas baixadas, 7, 8 no alto, uns 20, 22, 23 à tarde, tempo bom, algum nevoeiro, à tarde fica agradável. Amanhã também, frio de manhã, pode ficar abaixo de 10 nas baixadas, acima de 10 no alto, e à tarde uns 24, 25 graus. Na sexta-feira e sábado, friozinho de manhã, algum nevoeiro e calor à tarde. Domingo começa a ter uma chancezinha de pancada de chuva à tarde e noite, ou aumenta um pouco mais na segunda e terça também à tarde. Na Climaterra, Ronaldo Coutinho.
0: Bem, obrigado Coutinho pela previsão do tempo, direto da Climaterra de São Joaquim. 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Agora são 7:29, temperatura está marcando 10 graus aqui no centro de São Miguel. Vamos agora com os indicadores econômicos para hoje. 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Clínica Doutor Hérnia traz agora os indicadores para esta quarta-feira, de acordo com o Banco Central do Brasil. O dólar está valendo R$5,11. O euro tem cotação de R$5,84. E o peso argentino, 0,0034. São os indicadores econômicos para hoje. 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Agora, 7:31. Depois dos indicadores econômicos, preços do mercado agrícola, informações da EPAGRE, Gerência Regional de São Miguel, oferecimento da Compoeste SC, que é especialista na coleta e destinação correta de carcaças bovinas, serviço 100% pago pela Prefeitura nos municípios de Itapiranga, São João do Oeste, Mondaí,

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Em Guaraciaba, a prefeitura paga 60% do serviço e o produtor 40%, ou seja, R$ 244,59. Em São José do Cedro, 70% é pago pelo município e 30% pelo produtor, R$ 244,59. Em São José do Cedro, 70% pelo município, 30% pelo produtor, R$ 183,44. 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O meio ambiente agradece. De acordo com a IPAGRE, temos os seguintes valores praticados aqui na região. Feijão carioca, R$ 280 a saca. Feijão preto, R$ 190. Milho, R$ 63. Soja, R$ 141. E trigo superior, PH 78, R$ 80. Preços da pecuária: arroba do boi gordo, R$ 360. Arroba da vaca gorda, R$ 320. E suíno vivo, para produtores integrados, R$ 4,70 o quilo. Já o preço do leite tem a seguinte cotação, segundo a Epagre: preço médio, preço mais comum, R$ 2,68. Preço mínimo, R$ 2,35 o litro de leite. E preço máximo, R$ 2,89. São os preços do mercado agrícola. 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O meio ambiente agradece. Agora são 7h34, temperatura está na casa dos 10 graus. 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Está na capa do portal, você confere agora, acessando o pperi.com.br. Comunidade da Linha Aparecida realiza a 35ª Romaria no dia 12 de outubro em São Miguel. É a Romaria em honra à Nossa Senhora Aparecida, que é um evento bastante tradicional aqui no município. Seminário do Plano Estadual de Educação reúne representantes de 47 municípios em São Miguel. Foi ontem no Centro Cultural da UNOESC. Projeto Vozes da Nossa Terra busca preservar histórias e memórias do extremo oeste de Santa Catarina. Léo Clube reúne cerca de 250 jovens em seminário regional em São Miguel. A PAI de Itapiranga recebe homenagem da Câmara de Vereadores pelos 40 anos de atividades. E também todas as informações a respeito da queda do helicóptero onde estava o cantor Rick, da dupla com Renner. 5 pessoas morreram, 4 pessoas além do cantor Rick. A aeronave foi localizada ontem pelo Corpo de Bombeiros. Informações e toda a repercussão desse caso também no pperi.com.br. São os destaques do portal. 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
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Temos agora intervalo comercial, 7h37, e daqui a pouco tem as informações regionais com a reportagem da Peperi.

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7: Agora são 7:40, temperatura está na casa, nesse momento aqui no centro de São Miguel, na casa dos 9 graus. Estamos de volta com RPN primeira edição e as primeiras informações desta manhã de quarta-feira. É para você começar o seu dia muito bem informado e por isso estão conosco as emissoras afiliadas à rede Peperi de Comunicação, rádios Itapiranga de Itapiranga, Atalaia de Campo Herê, Peperi de São Miguel, Cedro de São José do Cedro e também a Rádio Oeste de Iporã do Oeste.

0: 7h41, 9 graus de temperatura. Vamos agora até a região de Itapiranga para começar a trazer as informações regionais com a reportagem da Peperi no oferecimento da Newscar Automóveis. 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Traz agora a participação de Delmar Cláudio, da Rádio de Itapiranga. São João conclui projeto técnico para pavimentação de centros comunitários no interior. Delmar, bom dia.
1: Muito bom dia, Marcos Meller. Bom dia, meus ouvintes da programação do RPM desta quarta-feira. O prefeito em exercício de São João...
0: Agora são 7h42, vamos retomar o contato com o Delmar Cláudio, que vai trazer as informações de Itapiranga. Agora sim, Delmar, falando sobre este projeto técnico do município de São João. Delmar, bom dia.
1: Muito bom dia, Marcos Meller. Bom dia, meus ouvintes da programação do RPN desta quarta-feira. O prefeito em exercício de São João do Oeste, Orlando Royer, é otimista com futuros investimentos em infraestrutura no município. Ele assumiu o executivo ontem, durante as férias do prefeito Sérgio Tyson, pelos próximos 10 dias. Orlando Royer destaca investimentos significativos que o município fará em infraestrutura, especialmente na pavimentação asfáltica em comunidades do interior. Segundo ele, nesta semana foram concluídos 6 projetos, que totalizam R$ 3.500.000 de investimentos, contemplando as comunidades de Fortaleza, Itacuruçu, Macuco, Medianeira, Vale Pio e Alto Macuco. Ele destaca que em algumas situações existem recursos já garantidos e ainda é preciso buscar verbas também nos governos estadual e federal. Para a pavimentação no Centro Comunitário de Alto Macuco, já está garantida uma emenda parlamentar de R$ 530.000. Para Vale Pio, também R$500.000 garantido de emenda parlamentar. De acordo com Orlando Royer, o Departamento de Engenharia do município trabalha para vários projetos. Porém, ele ressalta que é preciso ter cuidado com investimentos devido à necessidade de fechar as contas até o final do ano. De acordo com o prefeito em exercício, até o momento, São João do Oeste não tem problemas com o orçamento e todo o cronograma está mantido. Sol aqui no Vale do Rio Uruguai, com céu azul aqui em Itapiranga e a temperatura neste momento em 9 graus. Um ótimo dia a todos e até amanhã.
0: Muito bem, obrigado pelas informações e pelo destaque da região de Itapiranga. 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Promotor destaca aumento da demanda judicial e atuação do Ministério Público em Campo Herê. Caroline.
2: Muito bom dia, Meller. Bom dia, ouvintes da Rede Peperi. O promotor de justiça da comarca de Campo Herê, Vanderlei José Bolf, destaca o aumento da demanda no judiciário e a atuação do Ministério Público em diferentes áreas. Segundo ele, o maior acesso da população à justiça, impulsionado pela tecnologia e pela conscientização sobre direitos, também elevou o número de processos. O promotor explica que o cenário pode impactar os prazos de tramitação e exige uma atuação mais dinâmica do Ministério Público. Entre as demandas acompanhadas estão problemas na telefonia, violência doméstica e combate ao tráfico de drogas. Sobre a telefonia, o promotor afirma que o Ministério Público pode cobrar das empresas a regularização dos serviços, inclusive por meio de medidas judiciais. Na área criminal, ele destaca a preocupação com o envolvimento de jovens com drogas e defende a integração entre as forças de segurança. Vanderlei também comenta a realização de júris em Campo Herê e a participação da sociedade nesses julgamentos. Como promotor, reforça ainda a fiscalização durante as eleições 2026, especialmente em casos de compra de voto e propaganda irregular. Tempo bom em Campo Herês, sol, mas gelada. Temperatura na casa dos 7 graus aqui em Campo Herês. Uma boa quarta-feira e até amanhã.
0: Obrigado pelas informações, Caroline. 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Temos intervalo comercial agora e daqui a pouco a gente volta e traz as informações regionais, mais uma vez com a reportagem da Peperi.
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0: Para movimentar a reportagem da Peperi, no oferecimento do Bono Free Shop, onde você encontra variedade, qualidade e preços que fazem a diferença. 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Bono Free Shop traz agora a participação de Everton Macedo. Prefeitura avança na recuperação de estruturas e cobra empresas por obras atrasadas. Everton, bom dia.
9: Bom dia, Marcos. Bom dia, os ouvintes. Prédios públicos atingidos pelo temporal passam por recuperação em Padre Hels. A informação é do vice-prefeito de São José do Cedro, Enio Carossi. O município ainda está concluindo os trabalhos de recuperação de prédios públicos atingidos pelo forte temporal de granizo registrado ainda no final do mês de agosto no distrito. Segundo ele, após o atendimento emergencial às famílias, a administração também concentrou esforços na recuperação da escola municipal, do posto de saúde e outros espaços comunitários. Agora está sendo utilizado o Aluzinco para garantir que, se no futuro acontecer uma situação como essa, esteja mais protegido. Durante a semana que passou, porém, foi necessário executar novos serviços de recuperação, principalmente em telhados. No posto de saúde, uma equipe da prefeitura trabalhou para a substituição da cobertura com prevenção e conclusão dos serviços ainda essa semana. Na escola, alguns equipamentos com aparelhos de ar-condicionado e outros materiais acabaram sendo danificados, não puderam ser recuperados e foram necessários colocar novos equipamentos. As aulas chegaram a ser interrompidas presencialmente e realizadas de forma online, mas conforme o vice-prefeito Enio Carossi, a estrutura já está organizada, sendo retomadas as atividades normalmente. A prefeitura cobra cumprimento de prazos para obras públicas em andamento. A informação é do vice-prefeito Enio Carossi. A prefeitura deve intensificar a cobrança sobre empresas responsáveis por obras públicas que apresentam atrasos na execução. Um dos casos citados envolve a construção de um novo posto de saúde no bairro Santa Rita, que, segundo a administração, deveria estar em andamento dentro do cronograma previsto. O vice-prefeito afirmou que as empresas contratadas têm apresentado dificuldades relacionadas principalmente à falta de mão de obra. Segundo ele, os recursos para as obras estão disponíveis. Não existem pagamentos atrasados, ao contrário, por parte do município, só que, infelizmente, as obras estão andando a passos lentos. Marcos, muito frio essa manhã de quarta-feira, a temperatura na marca dos 8,5 graus em São José do Cedro. Bom dia a todos, ótima manhã e até amanhã.
0: Muito bem, obrigado pelas informações, Everton. Faltam 6 para as 8 para Bono Free Shop na fronteira com a Argentina. Vamos agora até Iporã do Oeste. Tunápolis forma 61 alunos pelo programa ProERD. Laércio Antônio, bom dia.
13: Bom dia, Marcos Miller. Bom dia, ouvintes do RPN. O Programa Educacional de Resistência às Drogas e à Violência, o ProERD, formou na última segunda-feira mais 61 alunos do quinto ano das escolas Helga Foman da sede e escola da comunidade de Pitangueira, interior do município de Tunápolis. O programa teve, segundo o cabo da Polícia Militar, também palestrante nas escolas Diego dos Santos Dalsoto, uma série de 10 encontros que abordaram o álcool, cigarro, pressão de colegas, controle das emoções, conflitos, bullying e formas de pedir e oferecer ajuda. O trabalho busca orientar os estudantes para que avaliem as consequências das próprias decisões. O Cabo Diego explicou à reportagem da Rádio S que o programa tem caráter preventivo e procura reforçar valores positivos já trabalhados pelas famílias. Segundo Dalsoto, a família também exerce papel fundamental na formação dos jovens, principalmente durante uma fase em que eles ainda recebem orientações dos adultos, pois a Polícia Militar não desenvolve o ProERD sozinha, declara o policial. A família deve participar. O ProERD é desenvolvido pela Polícia Militar nas escolas catarinenses há 25 anos. A formatura da última segunda-feira marcou o encerramento das atividades com os estudantes e, a partir de agora, os alunos passam a aplicar os ensinamentos no cotidiano, conhecimentos trabalhados durante esses 10 encontros do ProERD no município de Egito, Nápoles. Em Iporã do Oeste, Marcos, um lindo dia de sol, tá friozinho por aqui, 10 graus, registra agora a temperatura. Um abraço a todos, bom dia e até amanhã.
0: Obrigado pelas informações, Laércio. 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Está na hora do esporte agora. 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Vamos agora até a redação de esporte. Vilmar Bigelmaier está chegando com os destaques desta quarta-feira. E aí, Vilmar, bom dia.
14: Bom dia, Marcos. Bom dia, amigos do RPN. Foi concluída ontem a 29ª rodada do Campeonato Brasileiro da Série B. Criciúma tropeçou em casa, perdeu para o Operário de Ponta Grossa por 2-0 em pleno estádio Heriberto Hilse. Com isso, Criciúma, que chega a 4 derrotas nos últimos 5 jogos, caiu para a 6ª colocação, foi ultrapassado justamente pelo Operário, que agora é o 5º colocado e encostou no G4. O Criciúma, que foi líder em algumas rodadas, agora está despencando aí na tabela de classificação. Final de semana teremos aí a 30ª rodada e tem o clássico catarinense, Criciúma e Avaí, domingo às 11 horas no Heriberto Hilse, em Criciúma. Criciúma então tentando voltar ao G4 e o Avaí tentando sair da zona de rebaixamento. Campeonato Brasileiro tem folga por conta da data FIFA, o Brasileirão volta só no próximo dia 7 de outubro. A seleção brasileira tem amistosos nos próximos dias. Na sexta-feira, joga contra a Austrália, 7 horas da manhã pelo horário de Brasília. Na terça-feira, de novo, o segundo amistoso contra a Austrália, no mesmo horário, 7 horas. E no dia 3 de outubro, o Brasil joga contra a Índia, às 11 horas, em Calcutá. Esse será o primeiro confronto entre Brasil e Índia na história. Portanto, Campeonato Brasileiro só a partir do dia 7 e a dupla Grenal se preparando para a sua volta. Enquanto isso, testes amistosos da seleção brasileira. Marcos.
0: Obrigado pelas informações, Vilmar Bigelmaier. 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Intervalo comercial agora, daqui a pouco a gente volta.
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18: São e as primeiras informações desta manhã de quarta-feira, que é para você começar o seu dia bem informado. Estão conosco as emissoras afiliadas à rede Peperi de Comunicação. Rádios Itapiranga de Itapiranga, Atalaia de Campo Herê, Peperi de São Miguel, Cedro de São José do Cedro e também a Rádio Oeste de Iporã do Oeste. Vamos agora para a entrevista do dia. 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Começa sexta-feira em Iporã do Oeste, o Liquida Iporã. Evento vai até o domingo no ginásio poliesportivo de Iporã do Oeste. E nós estamos em contato agora com Eduardo Gritzmann, que é diretor de comércio e coordenador do núcleo do comércio da Associação Comercial e Industrial de Iporã do Oeste, a ACIL. Como é que estão os preparativos para o Liquida, que começa agora sexta-feira? Eduardo, bom dia.
19: Bom dia, Meller, e também a todos os ouvintes. É uma grande honra, então, estar neste meio de comunicação aqui hoje e falar de um grande evento que tem uma grande repercussão em nossa região, micro-região, na cidade de Iporã do Oeste. Então, o Liquida Iporã, ele começou com mais relevância no ano de 2025, agora então 2026, mais uma edição que vem fazer um movimento para a nossa economia de nossa cidade de Iporã do Oeste, do nosso comércio, né?
18: Bom, o Liquida Iporã, ele terá quantos expositores este ano e quando é que o pessoal começa a chegar, começa a se instalar para o evento, Eduardo?
19: Esse momento, então, o nosso Liquida está com mais de 35 empresas que estão expondo. Então, até ele está com um espaço maior do ano passado, de 2025, né? E as pessoas, então, já estão se mobilizando, estão com uma divulgação muito forte, né, Miller? Em cima de produtos que estarão na liquidação. Liquidação não vem do nome de produtos que são velhos no estoque, não. Pelo contrário, é momento de produtos que às vezes estão podendo estar fazendo preço diferente para essas pessoas que vão estar nesses 3 dias do Liquida, né, Miller?
18: Sim. Bom, tem alguma expectativa de vendas para o Liquida desse ano em termos de número? O que vocês estão esperando da edição 2026, Eduardo?
19: 2026 é promissor novamente, é um trabalho bem forte do núcleo e também de todas as empresas que vão estar expondo, que são todas associadas da ACIL de Iporã do Oeste, né? Então, da última vez já viu que o evento tem grande valia e grande repercussão, e esse ano não vai ser diferente. O pessoal está bem empolgado. A gente também já trabalha em cima de fazer uma organização preventiva, o que é, os estandes já estão todos montados. Então, todo o parque da exposição do poliesportivo já está pronto para esperar as empresas para botar os seus produtos e mercadorias para fazer mais um grande evento, né, Miller?
18: Claro, o foco principal é a comercialização, é o negócio, é a venda de produtos com preços, com condições especiais de pagamento, mas haverá também uma programação cultural. Tem outras atrações, o Liquide Porã desse ano, além do negócio da venda propriamente dita, Eduardo?
19: Isso mesmo. É voltado e pensado também de trazer as famílias para um final de semana diferente, né? Então vamos ter 3 dias aí de bastante movimentação e por que não ter um momento de uma música ao vivo, que também na sexta-feira já com o Felipe Fernando, às 18h30, às 21h30. No sábado, então, mas é um cantor sertanejo, então, Lisandro, que estará, então, das 17h às 20h, e domingo, então, uma dupla, que é Jonathan e Gerlinde, das 14h às 17h, então, para finalizar com chave de ouro esse momento. Uhum. E também, Miller, ressaltar de uma grande praça de alimentação, as pessoas que vão querer fazer a sua alimentação fora de casa e já conciliar a um passeio, vão estar podendo trazer suas crianças para um espaço também, onde vai ter os populares brinquedões, né, Miller? Então, tem vários atrativos para esse evento.
18: Muito bem, Eduardo, obrigado pela entrevista, pelas informações e um bom evento para vocês a partir de sexta-feira, de sexta a domingo aí em Porã.
19: Ótimo, Miller, também ressaltar do momento que estará acontecendo da vacinação, juntamente com a Sânio, dos cachorros, né? E também do momento que estará em parceria com a Polícia Rodoviária Federal de Porto do Oeste, que também vai ter um momento lá de exposição. E também agradecer a todos os que apostam nesse evento, e também ao nosso município de Porto Oeste, que é apoiador, e também a Sicoobi de Porto Oeste, que é patrocinadora master do Liquida Iporã 2026.
18: Muito bem, conversamos com Eduardo Gritzmann, que é diretor de comércio e coordenador do Núcleo do Comércio da Associação Comercial Industrial de Iporã do Oeste. Sexta, portanto, começa o Liquida Iporã. 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Ponto final no RPN. Primeira edição de hoje. Voltaremos amanhã, 7h25. Obrigado pela audiência e até amanhã. 94.
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23: 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Dessa forma, muitas vezes, quando falece, um dos cônjuges ou outro acaba requerendo o benefício de pensão por morte. E no falecimento do último dos dois, quando existir um filho incapaz, é possível requerer as duas pensões por morte para esse filho deficiente.
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2: Rádio 8:16, bom dia. Quarta-feira, metade da semana, 23 de setembro de 2026. Lindo dia de sol, friozinho de 10 graus, sol bate na parede, aquece o dia. Boa energia para todos nós neste começo de quarta-feira. E a programação gostosa de ouvir da OSFM, porque você faz nossa seleção musical. Vamos juntos até as 10 com música, com informação, apresentação Laércio Antônio, em nome de toda a nossa retaguarda, desde a central de gravações, a recepção, departamento financeiro comercial, redação, também a central de jornalismo, que é junto à redação, o jornalismo faz parte da redação, a redação faz parte do departamento de jornalismo, nossos repórteres Arden Silveira e Filmar de Souza, movimentando informação ao longo desta manhã. 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coluna, dores nas articulações, tem um tratamento natural, a gente vai falar muito sobre isso ao longo da programação ainda. 991881715 para você interagir a partir de agora, ou 3634-1440 aqui no estúdio da Rádio Oeste, e teremos também, claro, na sua participação, nós temos o 3634-1440 aqui no estúdio, na recepção 3634-1714, quero muito sua participação. Nosso aparelhinho aqui está sendo carregado, mas já temos, né, mensagens que os nossos ouvintes enviaram para que a gente possa reproduzi-las aqui e compartilhar com nossa audiência. Uma ótima quarta-feira, 23 de setembro. Quarta chega com Deus trazendo calma para a alma e esperança para esse novo dia. Filho, filha, siga em frente com fé. Nem todos os dias precisam ser perfeitos para serem bonitos. Estarei com vocês em cada um deles. Senhor, gratidão por mais um dia que começa. Que hoje tenhamos paz para viver o presente, saúde para aproveitar cada momento e proteção por onde formos. Que a nossa fé permaneça firme e que os bons pensamentos nos acompanhem durante essa jornada. Amém. Bonita mensagem. Tem mais outra aqui para a gente fechar esse momento de reflexão e dizer assim: nada floresce sem sementes, nada acontece sem fé. Que seu dia seja de bênção, de saúde, de paz e de muito amor. Energia boa, ótima quarta-feira para todos nós.

0: 8h28, mais 20 minutos. 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
0: Vamos juntos na manhã, participação da Gabriela aqui na programação, a gente vai rodar daqui a pouco, né? Daqui a pouco ela pediu música Coração Cigano, né? Essa é do Gino e Geno, aliás, música de Gino e Geno é muito linda, né? Daqui a pouco a gente traz pra você. E nós temos um recadinho da Credilu também, daqui a pouco com a Luciana e daqui a pouco tem também o Ronaldo Coutinho. Né? Você vai se programando para o fim de semana, sábado tem baile, é isso? Baile Casais em São Jorge.
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0: Vamos juntos, 8h25, Central de Jornalismo. Não, daqui a pouco tem Central de Jornalismo. Agora vamos até a Climaterra em São Joaquim. Ronaldo Coutinho sempre trazendo a previsão do tempo. Tá mais friozinho, mas tá um sol maravilhoso aqui no extremo oeste que dá para indicar para as próximas horas para a região. Bom dia, Ronaldo.
11: Bom dia. O tempo segue no geral com condições aí favoráveis ao campo e atividade ao ar livre em geral na área. E mantém a tendência de tempo assim mais para bom, né? Fez frio hoje de manhã na região, temos temperaturas aí baixas, né? Na faixa aí de 4, 6 graus, aqui na Serra deu negativo, e à tarde dá uma esquentada. Amanhã também, frio de manhã, esquenta de tarde, calor na tarde de sexta, sábado e talvez ainda domingo. Até sábado dificilmente tem chuva. Domingo começa a ter uma chancezinha de alguma pancada, aumentando essa possibilidade na segunda. Da Climatera, Ronaldo Coutinho.
0: Até amanhã, Ronaldo.
11: Até lá.
0: Até lá. Tchau, obrigado, Ronaldo Coutinho, com a previsão do tempo.
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1: 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Vamos juntos na manhã, levando música e informação. Esse dia lindo de sol. É. Temos aí a dona Hilda Clau, né? Maravilha na sintonia. Temos o Aldir Wolfart. É, Romelândia, diz aí, vai falar do frio, vai falar do clima, diz bom dia.
2: Bom dia, Valdir Wolfart, aqui no Romelândia. Tomando um chimarrão, escutando esse programa animado.
1: Opa!
2: Eu gosto muito de escutar essa música de fundo que você toca ali. Acho muito linda.
1: É? Qual?
2: É, me escutando a música. Ele tocar uma música do Progressista, uma música bem animada.
1: Tá bom, valeu. É, valeu. E temos também, não entendi qual música, mas de qualquer forma, bom, nosso ouvinte aqui também. É, paz do Senhor, feliz, abençoada quarta-feira. Sempre ouvindo vocês, né? É, Hilda Clau, obrigado. Depois eu vejo os vídeos que ela mandou na nossa programação, porque daqui a pouco tem reportagem, daqui a pouco tem Central de Jornalismo. Agora tem Coração Cigano. Me contaram aqui que essa música, o Rick, né, que acabou infelizmente ontem junto com outros quatro integrantes que estavam no helicóptero, né, acabou falecendo, né, uma tragédia que aconteceu na Serra Catarinense, e ele trouxe, fez a composição Coração Cigano e retomou aí a carreira do Gino e Geno, a gente recorda.

0: protegendo para suas Rick, né? Música linda da manhã. 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
0: A informação na Central de Jornalismo. Bom dia, Vilmar de Souza.
2: Bom dia, Laércio. Bom dia, ouvinte. A administração municipal de Boné do Oeste formalizou na manhã de ontem o importante repasse de R$500 mil ao Hospital Nossa Senhora das Mercês. De acordo com a administração, além desse recurso, o município realiza ainda mensalmente um repasse de R$167 mil ao hospital, contribuindo assim para a manutenção dos atendimentos de plantão à população. Ao longo do ano, são mais de 2 milhões destinados à saúde do município de Porã do Oeste por meio do Hospital Nossa Senhora das Mercês. Do jornalismo da Rádio Oeste, repórter Vilmar de Souza para o Sicoobi.
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0: 9h30, são 8h35. Obrigado, Vilmar de Souza. Logo mais ele volta com outras informações. Arley Silveira também. Você vai participando 991881715. Peça sua música.
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0: Tá na Botana Oeste, né? Você vai participando 991881715. 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
0: Vamos juntos da manhã da Oeste, em nome também, é claro, da indústria de pré-moldados RB, construindo soluções que duram gerações, de Linha Boa Vista, Palmitinho, Rio Grande do Sul, uma equipe fantástica, comandada pelo casal, né? 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Daqui a pouco tem mais música. Bom dia, roda a música, deixa a vida me levar. Zeca Pagodinho, né? Quem tá participando, o Alzir, né, Alzir? Temos áudios que chegaram aqui. A Lisa, em Maravilha, dando alô. Ela escuta em todos os horários, escuta a madrugada, escuta ao longo da manhã, à tarde, né, à noite, enfim. Temos várias participações no 991-88-1715. Daqui a pouco tem música na programação.
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0: Prefeitura de Descanso informa que no período de 28 de setembro a 5 de outubro não haverá atendimento ao setor de identificação, em razão das férias da servidora responsável pelo setor. 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Vamos dar um pulinho até daqui a pouco, né? Daqui a pouco até a Credilu. Antes, pra Sandra que pediu. Champion! Champion!

0: Voltando o Champion, novo trabalho, a Sandra pediu, temos a Inês ligadinha, a Salete também. Alô, dona Neuza, participando 991881715. E vamos dar um pulinho agora assim com a Luciane, né? Pra Credilu, que trabalha em todo o sul do Brasil, em todo o Brasil, né? É claro, salve, salve, bom dia, Lu.
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0: Abraço, obrigado, Luciane. Um abraço para Gilmar também da Credilu. 11 minutos nos separam das 9 da manhã.
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0: Muito bem, tá aí Divina Gula com a gente na manhã, na programação da 94,5. Você vai participando 991-88-1715, né? Eu repito, 991-88-1715. Peça a sua preferência musical. 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Não consigo anotar, chame que a gente passa para você. Agora faltam 8 minutinhos para as 9. A temperatura registra neste momento aqui nos altos da Gustavo Fetter, centro de Porto Oeste, 12 graus.
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1: Vamos lá, Juliana já pediu aqui o telefone da doutora Ruby, a gente passa com enorme prazer, claro. E a gente traz Encanto Feliz, pessoal lá de Romelândia, para fechar bem a primeira hora.

0: Então, uma bandinha legal pra você curtir, orquestrada, né? Aqui da manhã.
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0: Tempo urge, a hora passa, claro, e a gente vai trazendo 9:02, hora brasileira.
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0: 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Nós temos aqui a participação da Carol, que pediu Guilherme Santiago, perdi você, roda por favor. Valeu, Carol, muito obrigado pelo rádio ligado. 991-88-1715. A Salete também sempre pede música, hoje ela escreveu, estou ligadinha sempre, valeu. Um abraço pro seu Tércio, né? E dona Laine Bon,
4: Yannes, família Yannes, sempre na sintonia também aqui na manhã, deixaram uma mensagem linda de reflexão para começarmos o dia muito bonito, muito de forma inspirada, né? Paulo Bavaresco também sempre deixa o seu recadinho, vai nosso abraço para você.
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4: 991-88-1715. A Karine também está sintonizada por aqui. Daqui a pouco a gente traz músicas novas que ela pede aqui, né? Professor Beto, na sintonia. Deixa eu ver quem mais chamou aqui. O pessoal também da Beto Informa, já vamos atendê-los, né? E eu quero mandar um abraço também. Um abraço aí pro pessoal que está na sintonia. Lá em São João do Oeste, né? A Mari, né, Mari? A esposa do nosso amigo Pedro, é o Homem Bomba, o Crispeda, lá da Beton Forum. 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
4: Meu abraço, senhor Magu, gerente Julian, né? 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Guilherme Santiago, soltando as lindas vozes da manhã da Oeste, 9:11. Próximo bloco tem Arley Silveira com as ocorrências, direto da Central de Jornalismo da Rádio Oeste.

você, perdi você. Guilherme Santiago, pra galera que tá ligada na manhã, Salete, eu disse que ela não pediu música, ela disse por favor. Então quando bota um por favor com os 10 R's, né? A gente roda. É, vamos lá então, um pouco de sofrência. Rainha, 914.

0: Agora sim, dê um break, a hora certa para você. 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Nós estamos com técnicos já encaminhando a instalação da mesa nova de som. O estúdio vai estar todo renovado, novas caixas de som, né? É, tudo digital, né? Então vem aí tudo digital, nova mesa operando.
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1: 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Dentro de 3 minutinhos, Central de Jornalismo com ocorrências aqui na manhã.
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1: 924, Central de Jornalismo em ação para Posto Cooper Fronteira Sul, abastecimento 24 horas, Arley Silveira trazendo as ocorrências das últimas horas na região. Bom dia, Arley.
11: Muito bom dia, Laércio, bom dia, ouvintes. A Polícia Militar atendeu uma ocorrência de agressão contra uma idosa de 82 anos e também registrou um roubo à mão armada no interior de Riqueza. Em Florianópolis, a Polícia Federal apreendeu R$500 mil em dinheiro. dinheiro que estavam com o candidato às eleições 2026. Em São Miguel do Oeste, uma idosa teria sido agredida pelo próprio neto de 25 anos na comunidade de Vila Basso. Conforme as informações, o rapaz invadiu a residência e iniciou as agressões. O companheiro da vítima, de 62 anos, reagiu e usou um facão contra o jovem. O neto procurou atendimento na UPA 24 horas e a polícia foi acionada. Os dois foram encaminhados à Polícia Civil. A dinâmica ainda será esclarecida. Em Riqueza, dois homens armados invadiram uma casa na linha Pato Branco Baixo e roubaram R$6.000. 4 celulares e um GM Prisma. Dentro do veículo havia mais outros R$2.000, além de ferramentas de trabalho. A Polícia Militar continua nas buscas para identificar aí os autores deste furto. Já em Florianópolis, a Polícia Federal apreendeu R$500.000 que estavam com um candidato às eleições 2026. A origem e a destinação do dinheiro ainda serão apuradas. A corporação informou que a isoladamente não confirma irregularidade ou um crime eleitoral, Laércio. Mais detalhes e outras informações do Globo em Foco da USFM a partir do 12:25, logo após o horário eleitoral gratuito. Da Central de Jornalismo, repórter Arley Silveira para o Posto Cooper Fronteira Sul, abastecimento 24 horas.
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1: Obrigado, Arley, mas daqui a pouco o Arley volta, né? A gente volta com as informações das ocorrências ampliadas ao meio-dia do Globo em Foco, meio-dia 25, mas também daqui a pouco tem o Vilmar de Souza. Tem Everson Melo para cantar bailarina para a situação do Jorge Strapasson. Abraço, pessoal da Construção Civil, né? Ali no bairro Novo Horizonte, onde tem obra, tem som da Oeste. Para toda a região, para todos os pedreiros ligados.

0: 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Música linda, bailarina.
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0: É, tá na boa, tá na Oeste, aqui só roda música boa. Temperatura 12 graus na manhã, pro pessoal que pediu. LM do Bailando, meu amigo Marquinhos, sempre que tá na nossa região, tá ouvindo a Oeste, né? E o som que todo mundo gosta de ouvir, LM do Bailão, trazendo o réu primário. Daqui a pouco a nossa central de jornalismo em ação mais uma vez.

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Roda na Oeste, LM do Bailão. Réu Primário, música linda. 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Temperatura 12 graus nos altos da Gustavo Fetter, centro de Porto Oeste, extremo oeste de Santa Catarina. Agora sim, agora deu certa hora, certa 9:33.

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0: Tá na boa, tá no Oeste, daqui a pouco tem mais música na programação, vai participando 991-88-1715, peça sua.
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0: Tá na bota no Oeste, dona Hilda, né? Tá na lida também, muito obrigado. Vamos ver aqui, ó, escutando a Rádio Oeste, manda música pra, da banda Gralha Azul ou banda Reprise, que estará no jantar baile de chope em Monte Maria, dia 10, né? Abração pra vocês. Um abraço, meu amigo Natalício Schitz, né? Tá aí na cintura do presidente. O Tony Carraro, daqui a pouco eu te coloco aqui. Pode ser agora, Tony? Vamos fazer o seguinte, pessoal que manda áudio, né? É, bom dia, seu Tony.
12: Bom dia, Laércio.
1: Tá com uma moda boa com Zico e Zeca aí.
0: Essa antiguinha, cara. O que é isso, Zico e Zeca? Exilo, exalo, Zico e Zeca. Mas vamos procurar. Obrigado pela audiência. Bom dia, aqui é a Irene, loja 20 mais. Quero uma música do Rick Renner pro dia do filho, Gabriel. Legal. Então, a Schmeidecker, né? É isso? Irene Lourdes Schmeidecker. É da onde que é? Qual é a loja? Onde que é? Vamos ver aqui o Luiz Anoto. Bom dia.
12: Bom dia, Lars. Tudo certinho?
0: Tranquilo? Tudo certo, tranquilo. E aí?
12: Preparando uma chimia de jabuticaba, escutando a Oeste.
0: Mas a...
12: Morada aí pra mim, a Mulher Maravilha, do Duca e Galvão. Valeu, hoje... bom trabalho, uma ótima semana e um abraço.
0: Abraço, muito obrigado, viu? Hoje o pessoal tá nostálgico, né? Tá querendo recordar músicas do passado, então daqui a pouco a gente vai trazer para vocês essas atrações. Tem tanta música antiga muito boa, né? Hoje nós estamos na quarta, né? Se eu fui puxar aqui, vamos fazer o seguinte, tem serviço de utilidade pública e depois a gente vai destacando mais música no programa. Aí tem Cruzar os Dedos, participação do San Marino e destaque nacional, a Neuza pediu. Tem o grupo Rosas, de Alma Pura Nova, participação do Brilhação. Tem tanta música que o pessoal tá pedindo, a gente vai dentro do possível rodar.
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0: 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Vamos juntos, então. Dale baile, cruza os dedos para a situação do Samarino e do Brilhação. Em 3 minutinhos, tem Central de Jornalismo com o repórter Vilmar de Souza daqui a pouco.

0: na boa, tá na Oeste, tá na 94,5. Vamos movimentar nossa central de jornalismo. Sempre com informações locais e regionais, 9h45.
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0: Linha aberta para a informação central de jornalismo, repórter Vilmar de Souza.
2: São João do Oeste publica edital e abre hoje inscrições para empresas terem incentivo para investir e ampliar seus negócios. O plano de desenvolvimento econômico prevê subsídio de até 1,65% da taxa de juros e a iniciativa busca apoiar empresas para que pretendam realizar investimentos em expansão, modernização, inovação ou melhoria da capacidade produtiva, operacional ou de prestação de serviços. O programa contempla indústrias com financiamento de até R$30 mil, comércio R$25 mil, prestadores de serviços, exceto MEI, até R$20 mil. As inscrições devem ser realizadas diretamente na Secretaria Municipal de Indústria, Comércio e Turismo do município. Do jornalismo da Rádio Oeste, repórter Vilmar de Souza para o Sicoob.
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0: 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Tá na bota na Oeste. 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Dito isso, nós estamos agradecidíssimos da sua participação, né? Onde quer que você esteja, muito obrigado. Foram várias. Aqui temos a também Bom Dia, direto de Vista Gaúcha, Rio Grande do Sul. Então, Deus abençoe. Uma gota de oceano. Não sou. Sim, é legal. Uma gota de oceano. Roda Porto Solidão. DGC, gratidão. Não sou pastora, né? Mas tenho sempre apenas uma gota no oceano. Mas ela é palestrante, nosso ouvinte, né, Janete? Que bacana. Né? Quando as pessoas trabalham e fazem o bem. Seu Salvador, na sintonia, Bom Dia. Roda Águas, a saudade. Com Neiva e Neymar, Salvador de Derrubadas. Muito obrigado, Salvador de Derrubadas. Olha, nós temos ouvintes em toda a nossa região. Vista Gaúcha, Tenente Portela, Derrubadas. Bom, vem aí o Christian Kaiser, fiquem na companhia dele. Uma super quarta-feira para todos nós. Banda Rosas, Alma de Alma Pura. Participação do Brilha Som. Super quarta-feira, até amanhã nesse horário. Estou...

0: 9:59.
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10: Olá, pessoal. Então vamos com os mitos e verdades. Vamos lá para mais uma. Não se deve misturar a ração dos cães e dos gatos. Pessoal, isso é uma verdade, tá? Porque eu vou explicar para vocês. Cães e gatos, eles têm uma diferença na questão da nutrição deles. Cada um precisa de uma nutrição especial. Por quê? Porque eles têm carências nutricionais distintas. Então, assim, você que tem um cão e um gato na sua residência, por mais que eles vivam, convivam juntos e sejam amigos, tome cuidado na hora que eles estiverem se alimentando. Eu atendo muita gente que diz: ah, o meu cão só come ração de gato. Pessoal, isso tá errado. A ração de cão é a ração de cão, tá bom? Que fique bem claro isso. Espero que vocês tenham gostado. Nos vemos amanhã. Um abraço.
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18: 10 horas e 6 minutos, é a segunda parte do nosso programa. Muito bom dia, céu de brigadeiro aqui em Iporã do Oeste, coisa bacana demais, né? Temperatura tá um pouco fria, mas também não tá tão ruim assim, né? Um casaco mais ou menos já tá bom, não precisa ser fino, mas também não precisa ser tão pesado, né?
19: Gostosa de ouvir.
18: E eu vou mandando um abraço pra Janete Chu, ela que tá mandando um abraço pra amiga dela, a Tere Gergen, uma linda música, a escolha do programa. Vai todo o programa pra você, tá certo? Pra você, Janete, também pra Tere Gergen. E o musical Flamboyant chega assim.

É a música Pensilvânia, o musical flamboyant chegou na programação da West FM, trazendo também aí a dica da Credilu Empréstimos. 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Maré Mansa e Zelo, sempre com você. 10 horas 12 minutos, daqui a pouco na pedida do ouvinte vai ter banda Chopão, vai ter também os mensageiros. É a sua manhã de quarta-feira, estamos no dia 23 do 9.

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0: Agora 10h18, tem informação na manhã com o Vilmar.
10: Muito bom dia, Cristian. Bom dia, ouvinte que nos acompanha na manhã desta quarta-feira, pois o vice-prefeito do município de São João do Oeste, Orlando Royer, assumiu na manhã de ontem, de forma interina, a prefeitura do município por 10 dias, em razão das férias do prefeito Sérgio Tyson. E para falar sobre esse assunto, converso agora com o próprio vice-prefeito, na condição de prefeito do município, Orlando Royer. Um trabalho focado, como o senhor dizia, já para a questão de fechamentos do ano e detalhando aí também a questão de arrecadação do município. Muito bom dia, bem-vindo à Rádio Oeste.
11: Bom dia, Vilmar, bom dia, Rádio Ouvintes da Oeste FM, e um abraço todo carinhoso ao nosso município de São João do Oeste. Realmente, Vilmar, eu fiquei muito feliz com mais essa oportunidade, quando a gente já tinha assumido 20 dias lá em janeiro, e agora mais 10 dias, então fico grato ao prefeito Sérgio pela confiança e a oportunidade de a gente estar trabalhando aqui à frente do município. É, realmente, Vilmar, né, essa época do ano, as secretarias realmente estão focadas, né, em terminar os seus trabalhos, os seus orçamentos, para fazer o fechamento legal durante o ano, né? Então tá bastante focado, então a gente não vai ter muitas ações muito diferentes, porque até elas têm que, a cada secretaria, fazer o seu trabalho, e a gente não vai interferir por ali, né? Estamos realmente muito ansiosos, né, para o fechamento do ano. A arrecadação no município está tranquila, apesar de que ela vinha numa crescente, e os últimos meses ela deu uma segurada, né? A gente sabe que a situação econômica do nosso país não está tão legal, e isso com certeza vai refletir lá na frente na arrecadação, no retorno do FPM, principalmente do ICMS, para os municípios. Então a gente está bastante se prevenindo para o ano que vem, não seja a gente não tão pessimista, mas temos que estar preparado. Então a gente está bastante focado nesse sentido para fazer um bom fechamento de ano, que vai ser um ano de bastante obras o ano que vem, né?
10: A intenção durante esses 10 dias é manter o andamento normal das ações.
11: Vilmar, a gente sabe que os municípios, quando se fala em obras, a gente sempre, o desafio maior é o município ter os projetos prontos, né? Termos orçamento para podermos licitar as obras, e felizmente ainda ontem recebemos vários projetos que agora estão concluídos em termos de pavimentação asfáltica, por exemplo, para a segunda etapa da Estrada Boa Rural, que é para Macuco, né? Então esse projeto não vai ser executado inteiro, ele teve que ser cortado ao meio e fazendo orçamento pela metade, mas isso também já concluímos e logo logo vamos estar encaminhando para aprovação no BRDE e já podemos licitar também para executar essa obra. Temos também em Cristo Rei a Palmeira, o projeto pronto com orçamento, várias ruas no centro das comunidades, temos projetos prontos, as comunidades onde não tem asfalto ainda, como Alto Macuco, Itacuruçu, Macuco, Fortaleza, Vale Pio, então recebemos projetos com orçamento já e alguns nós temos emenda parlamentar para executar e outros não, então a gente vai agora ver onde a gente tem o recurso, a gente vai começar a licitar e fazer, e temos também várias ruas no centro da cidade aqui, que agora, por exemplo, a Rua Rio Grande, a Rua Padre Riediger, né? Então ela também, temos já o projeto pronto com orçamento, então a gente vai começar a trabalhar, ver onde a gente tem o recurso já disponível e a gente começar a licitar para logo, logo no início do ano que vem, a gente estar fazendo essas pavimentações.
10: O senhor reforçou hoje pela manhã que a equipe de governo vai seguir atuando de forma integrada, garantindo a continuidade dos serviços públicos, levando-se em conta qual a mensagem que fica para o munícipe e para quem nos ouve.
11: Olha, a mensagem que a gente pode estar, que a gente aqui, em termos de secretarias, nós estamos assim, eu como vice-prefeito, agora prefeito, e nós temos uma relação muito boa, tanto o prefeito comigo, como eu com ele, né? Nenhuma decisão é tomada sem um consultar o outro, e também as próprias secretarias, né? Então existe um engajamento muito grande, nós temos nossas reuniões semanais, as secretarias todo mundo pegando junto e todo mundo tendo a sua autonomia na sua secretaria e também a sua responsabilidade. E a gente aqui como prefeito nos 10 dias não vai ter que querer interferir nisso, só fazer com que realmente continue esse trabalho. E posso dizer ao município de São João do Oeste que a situação da prefeitura, o financeiro está bom, tomamos todo esse cuidado e que nem eu falei, né? Temos que tomar o cuidado para o ano que vem, nós ficarmos dentro do orçamento e realmente gastar o que nós temos, investir o que nós temos e não gastar mais do que se arrecada, né? Então esse vai ser o foco, esse vai ser o trabalho e felizmente posso tranquilizar o nosso munícipe que infelizmente estamos num bom caminho e bem tranquilos e bem organizados.
10: Eu conversei com o prefeito em exercício do município de São João do Oeste, Orlando Royer, do jornalismo repórter Vilmar de Souza para o posto Cooper Fronteira Sul, abastecimento 24 horas.
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0: 10 horas mais 23 minutos na pedida do ouvinte final 86. Ele pediu e eu o trago na escolha do programa Super Banda Chopão.

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Oportunidade de trabalho no armazém da Cooper 1 aqui de Iporã do Oeste. Olha só, vaga de armazenista com carga horária de 44 horas semanais, salário compatível com a função, mais benefícios de vale alimentação de R$1.100, Unimed, participação dos resultados e plano de previdência privada. Os requisitos são ensino médio incompleto e no mínimo 18 anos. Inscrições até dia 29, né, pelo e-mail ou no administrativo da unidade da Cooper 1 aqui de Iporã do Oeste, né? Oportunidade de trabalho no armazém da Cooper aqui de Iporã do Oeste. E vamos atendendo dois em um, né? O Arnildo me pediu os mensageiros, a música Barrito, vou atendendo sim e vou aproveitar essa daí, vou também mandar pro seu Egon, me ligou a recém, os dois me ligaram, né? E a gente vai trazendo então na Oeste, 10h27.

0: Minutos.
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0: E vamos à Central de Jornalismo, Arley Silveira, bom dia, qual informação você traz pra gente nessa manhã?
2: Muito bom dia, Christian, bom dia, ouvintes. Santa Catarina terá dias de grande variação nas temperaturas, viu, Christian? As manhãs seguem frias, mas o calor ganha força à tarde e pode superar, inclusive, os 30 graus em algumas regiões. Segundo os institutos de meteorologia, o tempo deve ficar mais estável, com redução das nuvens e retorno do sol. Hoje e amanhã, por exemplo, o frio será mais intenso nas primeiras horas do dia, principalmente nas áreas de maior altitude. Com o predomínio do sol, as temperaturas sobem rapidamente. A diferença entre as mínimas da manhã e as máximas durante a tarde deve provocar grande amplitude térmica. O aquecimento aumenta ainda mais a partir de amanhã e segue durante boa parte do final de semana, podendo elevar as temperaturas acima dos 30 graus em algumas áreas. Será aquele o efeito cebola, né? De manhã se cobre, durante a tarde tira casaco, tira blusa.
0: Uhum.
2: Christian, são essas as informações da Central de Jornalismo. 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
12: Nota de falecimento. A família Brixner de Beato Roque comunica com profundo pesar o falecimento de Pedro Brixner, aos 67 anos de idade, ocorrido ontem às 22 horas e 35 no Hospital Regional de São Miguel do Oeste. O corpo está sendo velado na Sociedade de Beato Roque. Atos de encomendação e sepultamento dar-se-ão hoje às 16h30 na igreja, rumando logo após para o cemitério da comunidade de Beato Roque. Serviços fúnebres a cargo da funerária São João. A família Brixner de Beato Roque comunicou com profundo pesar o falecimento de Pedro Brixner, aos 67 anos de idade, ontem ocorrido. A família enlutada, as nossas condolências. A Administração Municipal de Descanso convida toda a população para participar de audiência pública, que será realizada nesta quinta-feira na Câmara Municipal de Vereadores. Amanhã, a partir das 9 horas, será realizada a audiência para demonstração e avaliação do cumprimento das metas fiscais referentes ao segundo quadrimestre de 2026, em atendimento à Lei de Responsabilidade Fiscal. Na sequência, às 9h30, será realizada a audiência pública de prestação de contas da saúde, com a apresentação dos relatórios de receitas, despesas e serviços prestados pelo Fundo Municipal de Saúde, referentes também ao segundo quadrimestre de 2026. A participação da comunidade é muito importante para fortalecer a transparência e o acompanhamento da gestão pública. A Secretaria Municipal de Agricultura e Meio Ambiente de Descanso informa que estão abertas as inscrições para o programa Campo Assistido, que oferece capacitação e assistência técnica especializada gratuita para famílias produtoras rurais do município. São 40 vagas para a modalidade de produção leiteira e 40 vagas para agricultura de precisão, fertilidade e manejo do solo. As inscrições podem ser realizadas até o dia 2 de outubro de forma presencial na Secretaria. O edital completo e a documentação necessária estão disponíveis no site oficial da Prefeitura de Descanso. 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
13: Bom dia, Cristiane e a Selma. Eu quero a música Vem Me Amar, com Adair Cardoso. Agradeço se eu for atendida. Abraço. 94,5.
12: 20 para as 11, o ouvinte pediu e a gente vai curtir então. Canta aí, Adair Cardoso.

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Sirley Gil diz assim, gostaria de ouvir o Cleiton Borges pra curtir. Valeu, pessoal de Itapiranga pediu e curte Porcelanato.

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Lenny, grupo Halloween em Balos da Noite, 1995. 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Alô, Gilberto, a pedida tua tá rodando.

0: Agora 11:03.
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20: Horas 10 minutos, vai aumentando a temperatura, 15 graus.

0: Super Banda Guarujá e a música Seja Como For. 11 e 13, Storm Auto Center está há mais de 25 anos cuidando do seu carro. 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
1: Coração pirou, eu queria essa música pra hoje escutar. Sou aqui a sua Nibida Manista de aqui de Porto Oeste. Eu acho que é a música do Magrão.

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0: 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E vamos fechando por aqui a segunda parte do programa com a banda Companhia do Keb e o Fim da Picada, e rodando de fundo já o Projeto Eterno Jorge Faix e Você Nunca Me Amou, participação aí do Pino Exatuais. 11:24, tá na 94. Um excelente dia para você e a gente se vê daqui a pouco.

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7: Informativo Hospitalar de Iporã do Oeste, 3 internados, nenhuma alta. Em descanso, 1 internado, nenhuma alta. Na ala de saúde mental, 19 pacientes. Em Mondaí, nenhum internado e nenhuma alta. Na ala de saúde mental, 20 pacientes. 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
7: Nota de falecimento. A família Brixner de Beato Roque comunica com profundo pesar o falecimento de Pedro Brixner, aos 67 anos de idade, ocorrido ontem, às 22h35, no Hospital Regional de São Miguel do Oeste. O corpo está sendo velado na Sociedade de Beato Roque. Atos de encomendação e sepultamento dar-se-ão hoje às 16h30 na igreja, rumando logo após para o cemitério da comunidade de Beato Roque. Serviços fúnebres a cargo da Funerária São João. A família Brixner, de Beato Roque, comunicou com profundo pesar o falecimento de Pedro Brixner, aos 67 anos, ontem ocorrido. A família enlutada, as nossas condolências. Nota de falecimento. O grupo de Bolão Sai da Frente, de Beato Roque, comunica com profundo pesar o falecimento do integrante Pedro Brixner, aos 67 anos de idade, ontem ocorrido às 22h35, no Hospital Regional de São Miguel. O corpo está sendo velado na Sociedade de Beato Roque. Atos de encomendação e sepultamento dar-se-ão hoje às 16h30 na igreja, rumando logo após para o cemitério da comunidade de Beato Roque. O grupo de Bolão Sai da Frente de Beato Roque comunicou com profundo pesar o falecimento do integrante Pedro Brixner, aos 67 anos de idade, ontem ocorrido. A família enlutada, as nossas condolências. A administração municipal de Iporã do Oeste informa a comunidade sobre os atendimentos na unidade de saúde. Amanhã, a unidade de saúde terá atendimento em horário estendido, até às 19 horas. Amanhã, das 17 às 19 horas, no Espaço Saúde, também será realizado plantão psicológico, com atendimento para pessoas adultas, sem necessidade de agendamento. Já na sexta-feira, não haverá atendimento médico de enfermagem e farmacêutico no período da manhã. Os demais setores da unidade de saúde funcionarão normalmente. No período da tarde, os atendimentos retornam normalmente. A coordenação da terceira idade de São João do Oeste convida para o retorno das atividades físicas com acompanhamento profissional. Nesta sexta-feira, as atividades de ginástica ocorrem no pavilhão da comunidade matriz, das 8 às 9 da manhã e das 9h15 às 10h15. Já no Clube de Cristo Rei será das 14 às 15 horas e no Clube de Beato Roque, das 15h30 às 16h30. A Secretaria Municipal de Agricultura e Meio Ambiente de Descanso informa aos produtores rurais de que agora qualquer tipo de serviço disponibilizado pela Secretaria deverá ser solicitado presencialmente. A medida é necessária para a realização da atualização cadastral dos agricultores do município. Por isso, ao solicitar serviços, os produtores deverão comparecer pessoalmente à Secretaria de Agricultura para atualizar seus dados e manter o cadastro regularizado. 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Reservas nos telefones, código de área 65 99117-2311 ou no código de área 49 99125-2245. 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Agora 11h48.
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15: Olá, muito bom dia. 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Olha, nesta entrevista de hoje eu recebo aqui nos estúdios o empresário Gilberto Schneider como sócio proprietário de Celi Alimentos Saudáveis. Ele, juntamente com o seu departamento de expansão comercial, esteve nos dias 16 até 19 de setembro recente em São Paulo, no centro de convenções do Shopping Frei Caneca, participando do importante Congresso Internacional de Nutrição Funcional. Gostaria que inicialmente ilustrasse o que foi esse congresso, o objetivo dele. Prazer tê-lo aqui. Muito bom dia, Gilberto.
17: Bom dia, Laércio. Bom dia a todos os ouvintes. Então, foi uma semana extremamente prazerosa para nós e com muita alegria eu venho esclarecer alguma coisa sobre esse congresso. Então, esse congresso é o maior congresso de nutrição funcional do mundo. Ele chama VP Congresso. VP é Valéria Pascoal. É o maior nome de referência do Brasil em alimentação natural e saudável. E esse congresso já está na sua 27ª edição, ele começou em 1999, para ele estar na 27ª edição. E a gente marcou presença nesse congresso para aprender mais sobre nutrição funcional, esportiva e escolar.
15: Muito bem, como é que foi esse congresso, a sua estrutura? Tínhamos palestrantes, orientadores, o que, que foi a funcionalidade do congresso?
17: Isso, é um congresso com muitas palestras, mais de 30 palestras, nesses 4 dias que a gente esteve lá. E a gente colocou um estande nesse congresso e apresentou os nossos produtos a mais de 5 mil nutricionistas que passaram nesse congresso. Ele é frequentado apenas por profissionais de nutrição e a gente veio de lá muito, muito realizado, Laércio, porque mostra mais uma vez que apostar em alimentação 100% natural e saudável é o caminho muito promissor para os próximos anos, né? Então, assim, hoje a Celi Alimentos já atendeu, somando todas as prefeituras que nós já mandamos alimentação escolar, já soma um total de 287 prefeituras.
15: Olha só, impressionante, né? Foi além da região sul.
17: Isso, nós já atendemos a Prefeitura de São Paulo, que a Prefeitura de São Paulo é a mais exigente nas informações técnicas e tudo mais, né? Inclusive, a gente teve acesso a nutricionistas que compram para prefeituras do estado de São Paulo, da Prefeitura de São Paulo, Minas Gerais, Rio de Janeiro, e teve nutricionistas de todo o Brasil, inclusive do exterior, a gente teve diversos contatos. Ao lado do nosso stand tinha uma autora de livros que escreve livros sobre alimentação natural e funcional e saudável. E a gente conversou muito com esse pessoal. Primeira informação importantíssima que a gente coletou. Muitas crianças hoje nascem com autismo, com TDAH, com problemas de saúde. Da onde vem isso? Então, segundo essa autora, esses problemas vêm da alimentação. Desde a fecundação e desde a concepção da criança no ventre da mãe, problema já começa a surgir. A mãe muitas vezes se alimenta bem, vamos dizer, come bastante, pode até ser fofinha, gordinha, mas ela não tem os nutrientes necessários que a criança precisa. Porque nós estamos muito na pegada dos alimentos ultraprocessados, uso de químicos, conservantes, corantes artificiais. E a Celi Alimentos, desde 2018, já vem trabalhando alimentos 100% naturais e saudáveis, ingredientes que vêm da natureza. Batata doce, açafrão, ora-pro-nobis, brócolis e muitos grãos, espinafre. E a gente vem trabalhando realmente uma alimentação extremamente saudável.
15: Olha só, eu ia justamente falar sobre, é um aceno internacional. Os americanos, por exemplo, que consumem bastante, ou consumiam bastante o hambúrguer, enfim, que hoje também trabalha para uma alimentação mais saudável. Acordamos, talvez, né?
17: Exatamente, o nosso país também está acordando nesse sentido. E a Valéria Pascoal, ela tem uma faculdade de nutrição em São Paulo. Ela organiza esse evento junto com a Denise Carreiro, que é a autora desses livros, né? E a gente realmente aprendeu muito e os nossos produtos também foram muito elogiados por essas duas pessoas. Elas vieram no nosso stand, uhum, e conversaram conosco e falaram: vocês têm quatro coisas muito importantes no produto de vocês. A primeira, sem glúten. A segunda, sem leite. A terceira, sem açúcar. Nós temos produtos sem açúcar. E a quarta, eles são saborosos.
18: Olha só. É.
17: Então são coisas muito difíceis de se conseguir. Produtos realmente naturais e saudáveis que são saborosos. E esses são elogios que a gente recebeu de profissionais altamente gabaritados, os melhores do Brasil, nos dando esse feedback. Então, nós viemos aí com a boca na orelha, voltando de São Paulo.
18: Vamos. Nos orgulha também todos os moradores aqui de Porto Alegre, porque ela é genuína daqui. A Célia Alimentos, uma empresa que começou no âmbito familiar com a Casa da Cuca, né? Com o seu nono Célio e dona Neuza, não foi?
17: Isso.
18: E aí depois vocês anexaram esse incremento de alimentos saudáveis, que é a Célia Alimentos, ou Biscoitos Saudáveis, não é?
17: Exatamente. A Célia é a Casa da Cuca, inclusive as nossas notas ainda saem como Casa da Cuca até, uhum, o final desse ano. Depois, a partir de 1º de janeiro de 2027, toda a nossa documentação passa a ser Celi Alimentos Saudáveis.
18: Aliás, aqui vocês oferecem esses produtos em lojas de conveniências, em mercados, mas agora tem um ponto de venda próprio, né?
17: Isso, exatamente. Para a gente disponibilizar de uma forma mais completa essa linha de produtos, a gente acabou no último mês adquirindo a loja de produtos naturais aqui em frente ao antigo Banco do Brasil, a Viva Mais Natural.
18: Muito bem, Viva Mais Natural, onde você pode no dia a dia adquirir esses produtos. Para a gente fechar, eu vi que você sai primeiro orgulhoso do feedback obtido por especialistas não só do Brasil, né, nesse congresso internacional. Parabéns mais uma vez. O que a estrutura hoje, a expansão, os projetos futuros da Célia Biscoitos Saudáveis?
17: Então, até hoje nós atendemos 287 prefeituras com alimentação escolar, porque eles são naturais e saudáveis. Uhum. Essa é a maior pegada. Por exemplo, o polvilho de batata doce nós produzimos com apenas 5 ingredientes, mas são todos naturais e saudáveis, que é polvilho azedo, batata doce com casca e tudo, fica a fibra da casca. Nós adicionamos mais fibras nesse produto, que é o quarto ingrediente, e vai sal do Himalaia nesse produto. Então, são apenas ingredientes naturais e saudáveis. Eu faço um apelo para a população de Iporã e para todos os ouvintes da rádio. Realmente nós temos que olhar para uma alimentação natural e saudável. Inclusive agora, hoje de manhã, teve um grupo de crianças fazendo visita à nossa empresa e teve crianças autistas que precisam de uma professora especial apenas para cuidar de uma criança.
18: Uhum.
17: Quanto sofrimento dos pais para dar conta dessas situações. Realmente é muito difícil isso.
18: Uhum.
17: E eu garanto para vocês, segundo informações desse congresso e desses profissionais, é alimentação errada que nós vivemos trazendo para os nossos filhos e para nós mesmos.
18: Uhum.
17: Então a Célia Alimentos quer reverter esse jogo. Vamos se alimentar de uma forma mais natural e saudável, junto com a loja Viva Mais Natural, em frente ao antigo Banco do Brasil, para nós vivermos mais e melhor no nosso futuro.
18: A gente vai trazer em toda a Rede Peperi também em breve spots informativos da própria empresa para ampliar essa informação, que é muito importante. Quero agradecê-lo. Muito obrigado pela entrevista e bom trabalho, Gilberto.
17: Muito obrigado. Uma grata satisfação poder falar sobre alimentação natural e saudável.
18: Muito obrigado, Gilberto Schneider, sócio proprietário da empresa Celi Alimentos Naturais ou Saudáveis, participando de 16 a 19 de setembro recente, em São Paulo, no Centro de Convenções, o Shopping Frei Caneca, do Congresso Internacional de Nutrição Funcional, que teve aí profissionais da nutrição avaliando muito bem os produtos da Celi, que agora tem a loja Viva Mais. Esta entrevista volta amanhã. 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
10: 12:25, Fazenda reduz previsão de crescimento da economia para 2%. Inadimplência cai em Santa Catarina e fica abaixo da média nacional. Polícia Federal prende R$500 mil com candidato à reeleição a deputado em Santa Catarina. São João do Oeste retoma o PID, Programa de Incentivo ao Desenvolvimento Econômico. Tunápolis forma 61 alunos pelo programa ProERD. Santa Helena abre inscrições para a progressão do magistério. Hospital de Mondaí avalia novos atendimentos e especialidades. Homens armados invadem residência, roubam dinheiro e levam carro em município de nossa região. Estes e outros são os destaques do Globo em Foco da Rádio Oeste, que começa agora. O tempo em Iporã do Oeste, no extremo oeste de Santa Catarina, é de sol entre nuvens. A previsão para as próximas horas é que o tempo mantenha-se firme com o sol. A mínima das últimas horas foi de 7 graus, a temperatura pode chegar a 20. Agora na Central de Jornalismo, nos altos da Gustavo Fetter, centro de Iporã do Oeste, termômetros registram 18 graus, umidade relativa do ar em 55%. De acordo com o Banco Central, o dólar começou o dia cotado em R$5,11. O euro está valendo R$5,84. Já o peso argentino cotado a 0,0034. O presidente dos Estados Unidos, Donald Trump, se reuniu nesta terça-feira com a presidente interina da Venezuela, Delcy Rodríguez, em Nova York, à margem da Assembleia Geral das Nações Unidas. O encontro é o primeiro entre os dois líderes desde que Rodrigues assumiu o poder na Venezuela após a captura do então presidente Nicolás Maduro e de sua esposa em operação militar dos Estados Unidos realizada em 3 de janeiro. A Venezuela informou que os dois presidentes discutiram o fortalecimento da relação bilateral entre os países e o avanço de uma agenda de cooperação em áreas estratégicas como energia, mineração, segurança e outros temas de interesse em comum. 12:27 a seguir, entre outros destaques do Globo em Foco da Rádio Oeste. Fazenda reduz previsão de crescimento no país da economia brasileira para 2%. 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

2,1 para 1,7. Movimentos parcialmente compensados pela agropecuária revisada de 1,8 para 2,8%. A publicação divulgada bimestralmente reúne projeções de curto e médio prazo para indicadores de atividade econômica e inflação atualizados no processo orçamentório da ou orçamentário da União. A seguir, inadimplência cai em Santa Catarina e fica abaixo da média nacional. 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Doze horas 33 minutos, o mês de agosto foi de melhora nas finanças familiares em Santa Catarina. A inadimplência recuou para 22,2%, com redução de 1,4 ponto percentual frente ao mês anterior e média menor do que a nacional, que subiu, ao contrário, ficou em 29,9%. Os dados são da pesquisa de endividamento e inadimplência do consumidor divulgada pela Fecomércio SC, ou seja, enquanto a média nacional aumentou na inadimplência, Santa Catarina caminha ao inverso, diminuiu estes números. Total de famílias com dívidas a pagar chegou a 78,4%, uma alta de 1,5 ponto percentual na comparação com o mês anterior e 6,9% a mais do que no mesmo mês de 2025. O tipo de endividamento com maior incidência é o cartão de crédito com 70% deste total. 12 horas 34 minutos, a seguir, entre outros destaques do Globo em Foco da Rádio S. Candidato à reeleição a deputado estadual por Santa Catarina é flagrado com R$500 mil em espécie. São João do Oeste retoma o PID, Programa de Incentivo ao Desenvolvimento Econômico. Tunápolis forma a turma de 61 alunos do programa ProERD. Santa Helena abre inscrições para a progressão do magistério. Hospital de Mondaí avalia novos atendimentos e especialidades. A seguir. 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

0: 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Horas mais 37 minutos. O candidato à reeleição a deputado estadual por Santa Catarina, Marcos Vieira, foi flagrado na manhã de hoje pela Polícia Federal com R$500 mil em espécie. A ocorrência foi próxima à agência bancária de Florianópolis. Segundo a Polícia Federal, o dinheiro havia sido previamente provisionado para o saque. O valor foi apreendido e preservado durante a diligência. Em contato com o jornalismo da PPD, a assessoria do deputado informou que deverá se manifestar ainda hoje sobre o caso. A origem e a destinação dos R$500 mil serão apuradas. Até o momento não há conclusão sobre a ocorrência de crime ou eventual responsabilidade das pessoas envolvidas. A apreensão do valor, vale ressaltar isoladamente, não comprova irregularidade eleitoral. O fato vai ser investigado. Santa Helena abriu nesta semana inscrições para progressão por merecimento dos professores da rede municipal. O processo garante 1% sobre o vencimento inicial da categoria, respeitando o limite de 30%. A medida contempla professores efetivos e estáveis do município. Segundo o secretário municipal de Educação, Cultura, Desporto e Lazer, professor Sadi Coleto, os profissionais precisam apresentar requerimento e certificado de cursos de formação. São considerados cursos realizados entre 1º de outubro de 2025 e 30 de setembro de 2026, com carga mínima de 40 horas. A progressão busca estimular a formação continuada dos professores e, conforme o secretário Coleto, a carreira do magistério também prevê outras vantagens, como regência de classe e incentivos para pós-graduação, mestrado e doutorado. Associação Hospitalar Mondaí recebeu na semana passada o secretário estadual de saúde, Diogo Demarque, em visita que serviu para avaliar a estrutura da instituição e discutir a ampliação dos atendimentos e novas especialidades para o próximo ano. Segundo o diretor da Associação Hospitalar Mondaí, Jonas Kummer, o hospital assinou recentemente um novo contrato com o estado que prevê mais cirurgias e o aumento dos atendimentos. A instituição também pretende ampliar os serviços contratualizados. São João do Oeste retomou o programa de incentivo ao desenvolvimento econômico, o PIDE. As inscrições começam hoje e permitem que empresas instaladas no município ou interessadas em se instalar tenham acesso a linhas de crédito com juros pagos pelo Poder Público Municipal por até 24 meses. Segundo o secretário municipal de administração, fazenda e planejamento, Claudir Halber, em entrevista à Rádio S, o programa PID atende indústrias, comércio, prestadores de serviços e microempreendedores individuais. As empresas interessadas devem apresentar requerimento ao Conselho de Desenvolvimento Econômico, além de plano de investimentos e documentação fiscal e jurídica necessários. Os valores variam conforme a atividade. Claudir Halber, o secretário, explica agora as principais alterações do PID desse ano, que já era executado em outra gestão da atual prefeito Sérgio Tyson.
1: Olha, é mais uma atualização, né? Os valores mudaram, né? Os valores foram alterados, mais um e outro requisito que foi colocado junto. Inclusive, nessa lei aqui, os microempreendedores individuais também constam, eles também poderão requerer. Mas um item que chama a atenção, que precisa ser atendido, esses valores que o município poderá liberar, o valor deverá ser investido em mobiliário ou em equipamentos, não é para conta corrente, né, para pagar contas nessa situação. Então, a empresa deverá apresentar um plano de trabalho sobre os investimentos que a empresa irá fazer.
0: Conforme Claudir Halber, secretário municipal de administração, fazenda e planejamento de São João do Oeste, indústrias podem passar até 30 ou podem acessar até 30 mil reais. Para o comércio, o limite é de 25 mil. Prestadores de serviços podem requerer até 20 mil. E microempreendedores individuais até 5 mil reais, com juros pagos pela prefeitura. Tunápolis formou, na última segunda-feira, dia 21, 61 alunos do quinto ano das escolas Helga Fallman, da sede da escola de Pitangueira, pelo Programa Educacional de Resistência às Drogas e à Violência, o PROERD. Segundo cabo da Polícia Militar e palestrante nas escolas Diego dos Santos Dal Soto, os alunos participaram de 10 encontros que abordaram o álcool, cigarro, pressão de colegas, controle das emoções, conflitos, bullying e formas de pedir e oferecer ajuda. O trabalho busca orientar os estudantes para que avaliem as consequências das próprias decisões tomadas. O cabo Diego explica agora que a Polícia Militar não desenvolve sozinha o PROERD, que o programa tem caráter preventivo e procura reforçar valores positivos já trabalhados pelas famílias, conforme ele explica agora.
2: O PROERD não trabalha sozinho, né? A Polícia Militar não trabalha sozinho. A gente vem para reforçar os valores positivos que eles trazem de casa. Por isso que é importante o papel da família, porque a nossa atuação ela é uma fração pequena dentro da vida do jovem. É um momento crucial, o quinto ano, em que o jovem ainda ele ouve os pais, os adultos, né, de uma forma mais direta. Porque depois desse período, avançando na idade, eles buscam a sua independência, a sua autonomia. Se nós não conseguirmos, a gente não trazer essas referências positivas para eles, é aí que mora o perigo, porque ele vai se basear em referências erradas, exemplos errados e influências erradas, e aí ele acaba tomando essas decisões baseadas naquilo que teve de referência. Então, por isso que a gente vem para somar nesse sentido, dando uma direção para que ele venha sempre refletir, né, com o poder das consequências na vida dele. Porque, querendo ou não, a gente pode dar melhor estrutura, melhor educação, melhor recurso material para ele, mas a decisão dele entrar no mundo das drogas ou não, ou da violência, é uma decisão pessoal. Mas é importante que a gente dê esse norte para ele, que ele entenda o que ele está fazendo e o que isso vai acarretar na vida dele.
0: O PROERD é desenvolvido pela Polícia Militar nas escolas catarinenses há 25 anos. 12 horas 44 minutos a seguir, no bloco final, entre outros assuntos do Globo em Foco da Rádio S. Homens armados invadem residência na região, roubam dinheiro e levam carro da família. 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Horas 46 minutos. Dois homens armados invadiram uma residência e roubaram dinheiro, celulares e um veículo, além de ferramentas. Essa ocorrência foi às 23 horas de ontem, na linha Pato Branco Baixo, interior de Riqueza, aqui na nossa região. Segundo a Polícia Militar, a vítima, um homem de 44 anos, contou que os criminosos usavam capacetes e entraram em sua residência por uma janela. Armados, eles exigiram dinheiro e outros pertences. A vítima entregou R$6.000, 4 celulares. Suspeitos também levaram um GM Prisma, veículo da casa. Dentro do carro havia mais R$2.000 em dinheiro e ferramentas utilizadas no trabalho de pedreiro, afirmou a vítima. Após o roubo, os homens fugiram em próprio carro da vítima. A vítima não soube informar qual direção os criminosos tomaram. As buscas continuam para levantar novas informações, identificar e localizar os autores do evento. O Globo em Foco volta amanhã às 12h25, logo após o horário eleitoral obrigatório e gratuito aqui na Rádio Oeste, emissora da Rede PPD de Comunicação, feita para você. Alegria da nossa gente a todos. Boa tarde.

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7: 12 horas 55 minutos.
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7: Olá, boa tarde. 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
7: Nota de falecimento. A família Brixtions de Beato Roque, São João do Oeste, noticia com profundo pesar o falecimento de Pedro Brixner. Aos 67 anos de idade, ocorrido ontem às 22h35 no Hospital Regional de São Miguel. O corpo está sendo velado na Sociedade de Beato Roque. Os atos de encomendação e sepultamento estão previstos para as 16h30 de hoje na igreja, arrumando logo após para o cemitério da comunidade de Beato Roque. Serviços fúnebres a cargo da Funerária São João. A família Brixner de Beato Roque noticiou com profundo pesar o falecimento do senhor Pedro Brixner, aos 67 anos de idade, ocorrido ontem. A família enlutada, as nossas condolências. Falecimentos. O grupo de Bolão Sai da Frente de Beato Roque também comunica com profundo pesar o falecimento do senhor Pedro Brixner, 67 anos de idade, integrante do grupo de Bolão. O corpo está sendo velado na Sociedade de Beato Roque. Os atos de encomendação, reforçamos, ocorrem hoje às 16h30 na igreja, seguindo logo após para sepultamento no cemitério de Beato Roque. O grupo de Bolão Sai da Frente de Beato Roque noticiou com profundo pesar o falecimento do integrante Pedro Brixner, aos 67 anos de idade, ocorrido ontem. Sentimentos mais uma vez à família enlutada. Comunicados. A Administração Municipal de Iporadoense informa a comunidade sobre os atendimentos na Unidade Básica de Saúde. Atenção, na quinta-feira, amanhã, dia 24, à tarde, a unidade terá atendimento em horário estendido até às 19. Amanhã também, das 19 às, ou seja, nesse dia, então, amanhã, das 17 às 19, 2 horas reservadas para o espaço saúde também. Plantão psicológico com atendimento para pessoa adulta, sem necessidade de agendamento. Já na sexta-feira, dia 25, não haverá atendimento médico de enfermagem à tarde, né, de enfermagem e farmacêutico. Eu repito, faço uma correção. Não haverá pela manhã, na sexta-feira. E os demais setores da unidade de saúde funcionarão normalmente, manhã e tarde. Apenas pela manhã não haverá atendimento médico de enfermagem e farmacêutico. À tarde, o atendimento volta ao normal. Coordenação da Terceira Idade de São João do Oeste convida todos para o retorno das atividades físicas com acompanhamento profissional. Na sexta-feira, dia 25, as atividades de ginástica ocorrem no pavilhão da comunidade de Matriz, das 8 às 9, das 9h15 às 10h15. Já no Clube de Cristo Rei, na sexta-feira, dia 25, das 14 às 15, e no Clube de Beato Roque, das 15h30 às 16h30. Secretaria de Agricultura, Meio Ambiente e Descanso informa os produtores rurais que agora, qualquer tipo de serviço disponibilizado pela Secretaria deverá ser funcionalmente, ou seja, solicitado presencialmente. A medida é necessária para a atualização da cadastral dos agricultores do município. 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Vem aí o Show de Bola, o programa esportivo da Rádio S. Este foi a comunicação da quarta-feira para a Agropecuária Oeste Super Veneza.
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10: 6 minutos, boa tarde, no ar o Show de Bola, edição desta quarta-feira, 22 de setembro de 2026, para Simão Artigos Esportivos, Rochensky, organização contábil, Rochensky Fábrica de Artefato Cimento, Unzabir e Nedel Telecom Internacional. Tem novo técnico, não é, Cris? Boa tarde.
13: É isso aí, boa tarde. Hoje dia 23
10: de setembro. Corrigindo, 23. 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Começamos por onde, Cristian? Hoje tem Iporã Futsal, que joga em...
13: O Iporã Futsal vai jogar hoje lá em Itapiranga contra o ADAF. Esse jogo será às 20 horas e 15 minutos lá no ginásio do Santa Teresa.
10: Aliás, também a Taça Regional Unzabir.
13: Também, exatamente, né?
10: Então, boa sorte para a turma aí dos professores Osni Simon, do Leandro Kiss e também do Everton Lauchner.
13: Lembrando que é da quarta rodada esse jogo. E aí depois vai ter ainda a quinta rodada, que vai ser realizada provavelmente tudo no dia 1º de outubro. E aí vai, começa já o mata-mata.
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13: Vamos então trazendo informações de Santa Helena. No último fim de semana teve então as finais do Municipal de Campo. No masculino livre, Inter Santanense ficou campeão. Vice-campeão então o Cantina, e em terceiro ficou Amigos do Pombo Bela Vista. No feminino, União FC ficou campeão. Em segundo, o Resenha, em terceiro ficou o Fênix. Nos veteranos, o título foi pro Mercado Mileski, posto Welter. O vice-campeão, Chocolate de Pietro, e o terceiro lugar ficou para Inter Santanense. No sub 7-9, o Real Madrid foi o campeão. No sub 9-11, teve Estrelas da Bola ficando com o título. No sub 11-13, feminino, Força Feminina ficou com o título. Do sub 12-14, Dragon United ficou então campeão da competição. Então, no sábado foi a maioria das definições dos terceiros lugares e no domingo teve então as finais. Começou de tarde, foi noite adentro.
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13: Municipal de Campo, em São João do Oeste, neste sábado, às 15 horas, no campo do Colonial, em Jaboticaba, tem o primeiro jogo da final da categoria principal. Colonial recebe o Ipiranga. Esse jogo será às 15 horas. E pela categoria aspirante, tem então o jogo da volta da final, domingo, em linha Cristo Rei, o São José recebendo o Ipiranga. Ipiranga, no primeiro jogo em casa, venceu por 1-0, e então ainda está tudo em aberto, Lércio.
7: Muito bem, esse é o nosso show de bola. Em seguida, trazendo também Campeonato Municipal de Futebol de Ipora do Oeste, parabenizar o pessoal dos clubes, né, Cristian, que estão caprichando. A gente falou de Linha Aparecida, de onde já transmitimos, falamos lá do Piraju. Também, né?
13: E qualidade dos gramados, né?
7: Exatamente.
13: O Piraju aguentou muito bem toda essa chuva e dois jogos que teve, né?
7: Exatamente. E eu conversava com o Natalício, né, Chitz, que é o presidente aí do Fluminense, da linha
13: Monte Maria,
7: mandou vídeos lindo, campo cercado, e assim também domingo estaremos em Macucuzinho, campo de lá também, sempre no capricho. Então, parabéns, pessoal do Pinhal também, os demais times que participam, né?
13: Exatamente. Falando então do Municipal, o Laércio falou em Macucuzinho, terá então às 14 horas Pinhal enfrentando o Juventude do Piraju, e o jogo com transmissão da Oeste nesse domingo será Macucuzinho, Canarinho, contra Inter de Esperança. Esse jogo ficou para as 16 horas. E na Monte Maria, como o Laércio comentou, também vai ter rodada então. Às 14 horas, União da Serra contra o Cruzeiro. Às 16 horas, o Fluminense pega o Palmeiras do Iratim.
7: E dando crédito aí sobre o preparo dos gramados, ontem eu falei do gramado de Linha Aparecida, o Celso disse o seguinte: é o Gil quem cuida do terreno lá.
13: Isso, né? Aí.
7: Do gramado. Então, vamos créditos ao Gil, né? Que não é só em campo ou treinador, mas ele diz que é.
13: Ele tá de goleiro também, né? No Inter, no Palmeiras do Irati, né?
7: Exato, mas também faz esse trabalho, né? Parabenizar a todos que fazem esse capricho nos campos. 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
13: Última informação do local: o Bolão Campeonato Municipal em Tunápolis vem aí. Masculino com 10 integrantes, feminino com 8 integrantes. Inscrições abertas então até o dia 28, congresso técnico vai ser dia 30. Vem aí então mais um Campeonato Municipal de Bolão em Tunápolis. E agora sim a gente fala então do esporte profissional, destacando o Inter, né, Laércio?
7: Exatamente. Ontem eu falei dos nomes possíveis, mas é um nome ainda modesto. Era o treinador do
13: Criciúma.
7: Do Criciúma, qual é o nome dele?
13: É o seu Eduardo Batista.
7: Filho do Nelsinho Batista.
13: Exatamente. Só que assim, eu fico com um pouco com o pé atrás, porque assim, o Criciúma tava na Série B, junto com o Juventude, lá em cima, primeiro, segundo colocado. E dos últimos 5 jogos, o Criciúma venceu 1 e perdeu outros 4. Então eu fico com um pouco pé atrás, né? Mas vamos ver, né?
7: É sangue novo, vamos ver.
13: A princípio é colorado da casa, né?
7: Sim.
13: Colorado de sangue, né? Filho aí de gente que já passou pelo Inter também, então vamos apostar nossas fichas, vamos dar essa chance, né?
7: Sim, nem Chapecoense, nem Inter, nem Grêmio entrarão em campo nos próximos dias, só no dia 7 pós-eleições, né?
13: Exatamente.
7: A data FIFA. Uhum. Voltamos amanhã, Cristiano?
13: Voltamos amanhã.
7: 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Hoje o estúdio vai estar bonito aqui. Promessa da corte, das soberanas aí da Oktoberfest Itapiranga, vão visitar os estúdios da Rádio S, pelo menos é o cronograma. Vem aí o professor Douglas, depois a Cotra até às 16h30, de lá até às 19h30 tem o Vilmar de Souza, à noite ao vivo das 20 às 23, o Fernando Kaiser. Uma boa tarde para todos nós.
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22: Alô, amigos ouvintes do programa Caminhos, aqui quem fala é professor Douglas, vamos ao ar novamente, sempre aqui ao lado de vocês, é o nosso costume, nossa prática, as mentalizações, nossas orientações, sejam bem-vindos. Programa Caminhos é participativo, por isso temos a oportunidade aqui de falar a respeito de histórias de vida e ajudar a todos a refletir também a respeito de sua própria vida. Mesmo que não sejam os problemas pessoais de cada um na íntegra, né? Mas a gente consegue inspirações em situações, em histórias, para que possamos então renovar nossas energias, nossa fé, nossa expectativa sobre a vida. Sobre as dificuldades, os bloqueios, o negativismo que vem aí se expandindo cada vez mais entre nossos caminhos, né? Impedindo realizações e impedindo a paz de espírito que todos nós queremos ter. Porque a questão é paz e saúde, né, gente? Se temos paz, temos saúde, estaremos com o potencial pleno para desenvolver em nossos projetos de vida, nossos ideais, nossos propósitos. Hoje eu vou falar para a Lua Nova, que manda aqui uma história muito importante. Ele vai nos dar, e agradeço pela oportunidade de podermos falar a respeito desta situação. Vai nos dar aqui uma oportunidade de reflexão bem interessante. Primeiramente, eu gostaria de dizer que, olha, podem roubar tudo de você. Podem enganar você nos negócios. Podem passar a perna em você nessa partilha que houve aí com relação à morte do seu pai, que Deus o tenha, né? Que deixou as coisas aí para vocês, que era para poder dar um passo inicial, dar uma ajuda num momento importante na vida de vocês, mas de repente um bem monetário, uma situação que deveria servir para construir, que sempre foi o desejo dele, né? Eu vou deixar coisas para os meus filhos. Mas de repente isso virou uma fonte de discórdia, de desunião, de acusações, de pessoas, cada uma querendo puxar brasa para o seu assado. Então, é um infortúnio, né? Uma circunstância em que as pessoas conseguem estragar algo tão bonito em que um homem trabalhou a vida inteira para, com o propósito de deixar para vocês, porque chegou um período da vida dele que ele trabalhava mais por vocês do que por ele próprio, né? Alimentando expectativas pela responsabilidade do bom pai que ele sempre foi, da boa educação que ele sempre deu a vocês. Mas de repente, algumas dessas pessoas que foram e receberam a mesma educação que você, se deixaram levar por outras ideias, por outras influências de pessoas que entraram na vida de vocês posteriormente, com sentimentos materialistas, né? E tem gente aí que não se importa de pisar em cima do próximo para poder se dar bem na vida. Eles não têm nem peso de consciência, né? Mas as pessoas podem roubar tudo o que tiverem a condição de roubar de sua vida, menos ao seu conhecimento, menos aquilo que você alimenta em fé no seu coração. As pessoas podem nos roubar tudo que for, menos a nossa paz, as nossas energias, os nossos planos de vida, a nossa disposição. E você está deixando com que estas pessoas levem tudo isso de você. Não é mais uma questão de ter tido um prejuízo em uma situação que você foi enganada ali, que você foi deixada de lado em uma circunstância e agora você vê uma grande armação, né, que foi montada aí em termos dessas intenções negativas. Você está deixando essas pessoas roubarem de você aquilo que você é, a pessoa que você é. Você está começando a alimentar ideias negativas de vingança, de ódio, de rancores que não são da sua natureza. Deixe isso para os negativos, para as pessoas rancorosas de verdade. Deixe isso para as pessoas que não têm espiritualidade o suficiente para entender que a vida deve ser cursada através da fé, através da boa vontade entre todos nós. Deixe isso com outras pessoas, porque não é de sua natureza. As pessoas podem nos roubar o que for, menos o nosso caráter, nossa integridade, nossa consciência a respeito da vida, nossa fé. Até a fé você está perdendo. Até você coloca aqui: professor Douglas, eu não tenho mais fé em nada, só estou mandando aqui essa mensagem para o senhor porque eu gosto muito do seu programa, vejo que ajuda as pessoas e o senhor respondeu uma carta que me inspirou. Enfim, aí é o que a gente fala, né? Por que que o programa Caminho serve como reflexão? As pessoas escutam e se motivam. Não, eu vou mandar, vou tomar uma atitude, vou querer ver o que que marca no mapa, o que que marca em análise do professor Douglas, do grupo Caminhos, enfim, para ver o que dá para fazer também, né? Mas cuidado, cuidado, porque as perdas, elas não são apenas monetárias. Você já está com uma forte depressão que precisa de um tratamento. Já estou aconselhando a procurar um psicanalista, um psicólogo, um psiquiatra, enfim, um caminho que você possa sentir segurança de desenvolver, alguém que você possa conhecer, um profissional que possa ser muito útil nessa situação. Mas muito mais do que isso, existe uma necessidade de nós prevenirmos algumas questões e recuperarmos a pessoa que você é. A pessoa que você é tem que ser recuperada. Não se atenha à questão do seu prejuízo financeiro. Pense no que estão roubando de você, que estão arrancando do seu coração, a sua boa vontade, a sua disposição para a vida, a fé que você sempre teve, uma mulher batalhadora, uma pessoa que já enfrentou muitas coisas, sorrindo dificuldades que muitas pessoas estariam aí lamentando, chorando, considerando a vida um caos. Você superou, você passou por muitas questões e marca isto aqui na mentalização que eu acabei de fazer a você, por isso afirmo tantas situações. Mas não deixe que as pessoas levem de você aquilo que você é, a pessoa que existe na sua alma, né? A sua alma, o seu espírito está sendo roubado por tantas influências, você está cercada por negatividades e pessoas mal intencionadas, cada uma puxando brasa para o seu assado. É uma ironia isso que nós estamos falando, né? Mas nós já vimos acontecer outras vezes, uma herança que é deixada por um pai dedicado que deixa a herança para ajudar os filhos, vira numa confusão. Ele não deve estar nada feliz, né? E eu afirmo isso a você, ele não está nada feliz com isso.
0: porque o que seria fruto do suor dele, da luta dele, e que ele se dedicou tanto para vocês, hoje está sendo motivo da discórdia na vida de vocês. Essa história que você descreveu a respeito do seu irmão aí, essa coisa que ele aprontou com você, isso, meu Deus do céu, não tá nem no gibi. Parece coisa de novela. Aí você vê até que ponto chega a ganância, a avareza, as circunstâncias induzidas, né, por outras influências, pessoas que vão chegando aí na família e vão começando a mudar o fluxo dessa educação maravilhosa que vocês receberam, e hoje está essa confusão. Mas eu vou dizer a você, nós temos como lhe ajudar, sim, e muito. Nós temos não só como lhe ajudar a questão financeira, como você está tão preocupada, mas principalmente no resgate pela pessoa que você sempre foi. Não deixem eles roubarem a sua essência, porque o dinheiro ele vai e ele volta. Quem planta, colhe. Né? Tudo isso que está acontecendo está sendo visto. Inclusive por eles próprios, pela consciência deles próprios. Vai chegar uma hora que vai bater. E nessa hora você tem que estar bem. Você não pode agora estar sofrendo situações que envolvam inclusive a sua saúde, né? Vamos combinar. Que transformação foi essa? Né? Da água para o vinho, assim, de uma hora para outra, começou a dar tudo errado, você começou a se fechar, começou a se entregar. Não se entregue. E eu agradeço de coração pela iniciativa que teve de buscar o programa Caminhos, pela audiência, pela fé que depositou no meu trabalho, porque é isso que me dá a oportunidade de dar o início. Isso é só um início, né? De tudo que ainda nós vamos conversar, porque eu quero lhe ajudar e ajudar muito. Nós vamos desenvolver isso aí, tá?
1: E é isso aí. Então, estamos conversados pelo dia de hoje. Muito obrigado pela audiência. Segue o nosso WhatsApp para quem quiser marcar consulta, quem quiser realizar consulta, faça sua pergunta, manda um oi para o professor Douglas. Iniciaremos sua análise no momento oportuno. 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Mande sua mensagem, aguarde a sua vez. Raramente as respostas vêm no mesmo dia, são centenas de mensagens todas as semanas para atender. E estaremos atendendo a todos. Demorou um pouco mais, um pouco menos, não quer dizer, chegaremos lá no momento oportuno, certo? Mande sua mensagem também para quem quiser marcar, são os últimos horários já para dia 12 em São Miguel do Oeste, dia 13 em Campo Herê, 14 em Itapiranga, dia 15 em Pura do Oeste, Encruzilhada do Sul, dia 21. Últimos horários, aproveitem, ok? Estamos com a energia da Bahia e materiais, velas, coisas muito legais aí para que vocês também tenham como proteção. Grande abraço, fiquem com Deus e tchau, tchau.
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1: Olá pessoal, então vamos com os mitos e verdades, vamos lá para mais uma. Não se deve misturar a ração dos cães e dos gatos. Pessoal, isso é uma verdade, tá? Porque eu vou explicar para vocês. Cães e gatos, eles têm uma diferença na questão da nutrição deles. Cada um precisa de uma nutrição especial. Por quê? Porque eles têm carências nutricionais distintas. Então, assim, você que tem um cão e um gato na sua residência, por mais que eles vivam, convivam juntos e sejam amigos, tome cuidado na hora que eles estiverem se alimentando. Eu atendo muita gente que diz, ah, o meu cão só come ração de gato. Pessoal, isso tá errado. A ração de cão é a ração de cão, tá bom? Que fique bem claro isso. Espero que vocês tenham gostado. Nos vemos amanhã. Um abraço.
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0: vários atletas que competiram em várias categorias na sexta edição da Copa Oeste de Patinação Artística em Saudades. 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

0: Olá, boa tarde. Agora 1:34, está iniciando aqui o nosso S Show da Tarde, quarta-feira, 23 de setembro. Tempo bom, né? Pela manhã, o céu azul, bonito, agora é um pouco de nebulosidade, mas a previsão é de não termos chuva. 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E já vamos pro recado, tá bom, gente? Vamos pro recado aqui, ó, pra não deixar ninguém esperando, né, pra atender aqui. Eu tenho já o Carlos Dito Nápoles, que mandou o recado já dentro do Show de Bola, né, Carlos? Diz aí, boa tarde.
1: Boa tarde, Jacó.
0: Diga, Carlos.
1: E aí, tudo certo?
0: Tudo certo.
1: Hoje vamos nos idosos.
0: Opa!
1: Tu manda pra todos os idosos. Salve a terceira idade.
0: Claro,
1: gente.
0: Salve terceira idade, que trestiroso, vamos tocar assim. O Ambrósio disse que quer escutar o Motoqueiro Chapa 13, mas que coisa boa, essa é boa, bem animada aí, né, Ambrósio? Um abraço. Ângela em Pantano Grande, Rio Grande do Sul, tá pedindo Champion, daqui a pouquinho já vou tocar, tá bom, Ângela? E a Lisa Brutti em Maravilha, passando pra dar uma boa tarde também pra gente, um abraço, Lisa, tudo de bom. 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E a gente começa assim então na pedida aí do Carlos. Três tiros, 24 para as duas. Uma boa tarde para você.

0: Na Oeste você viu aí Monte Carlo e o motoqueiro Chapa 13. 17 para as 2 horas, loja Bikes, né? 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
0: Oeste na sua tarde, vamos que vamos, né, gente? 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Egon Meinhardt na linha Sertão Cunha Porã me pediu aí pra tocar o alemão faceiro, né? Schwonen de Colonie. Um abraço, Egon. Vamos tocar assim na sequência agora já pra ti. Arnildo Embeato Rock tá me pedindo progressistas lá de Giruá, né? Já vou tocar na sequência também. Depois, quem é que mais aqui que eu tô vendo? Tem mais gente aqui, né? Daqui a pouco eu já vou atender aqui o Garcia. A Lisa Brutcher também tá pedindo música, né? E a Ângela, de Pantano Grande, Rio Grande do Sul. Ela, também a Lúcia e a Bel pediram e a gente traz agora Banda Champion. Depois sim, Alemão Faceiro, 12 pras duas.

0: pedida do Arnildo em Beato Rock, né? A gente ouviu aí com progressistas de Giruá, né? O Rock Balada. Hora certa. 4 minutos para as duas.
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3: 94,5, 2:02, estamos de volta na parceria também, o horário aqui da Carrocerias Aparecida, né? 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Tem música chegando, eu tenho participação aqui da Alisa Brutti, né? A Alisa me pediu pra tocar pra ela os Atuais, né? Fim de semana, bonita música, vamos rodar sim. O Garcia passando pra dar um recado também, né, Garcia? Diz aí, boa tarde.
4: Opa, boa tarde, Chacó, tudo bem?
3: Tudo.
4: É o Garcia, novamente. Opa. Tigrinhos, ouvindo o programa como sempre, desejando uma boa tarde a todos. E a música pode ser a Terceira Dimensão, na voz do Vanderlei Rodrigo, é Querida Minha.
3: Opa!
4: É um disco que saiu um tempo atrás, né?
3: Sim.
4: Terceira Dimensão,
3: volume 3.
4: Vanderlei Rodrigo. Esse atendido agradeço, bom programa, bom trabalho e muita paz para todo mundo.
3: Valeu. Foi o último disco gravado por ele, né? No Terceira, e depois ele saiu, né? Quem mais tá mandando recado? Eldo, diz aí, boa tarde.
5: Boa tarde, Jacó. Gostaria de ouvir a música Velha Morada com Nino Paza e Carol, Brise Carolin.
3: Vamos procurar aqui, né? Vamos procurar e depois a gente roda assim. Quem mais aqui mandando um recado? Diz aí, boa tarde.
5: Jacó.
3: Opa, não, esse já foi. Segura aqui, ó. É a Helga, né, Helga? Boa tarde.
6: Oi, Jacó, tudo bem?
3: Tudo.
6: Aqui tá tudo bem, só que às vezes vem chuvinha daquelas, mas você nem pode reclamar por causa de ver a diferença em Rio Grande, né?
3: Pois
6: nós
3: é.
6: Nós só podemos agradecer a Deus, né?
3: Verdade.
6: E assim, desejo tudo, tudo de bom pra ti também, sempre melhor. E daí se tiver... gostaria daquela música Garota do Baile. Se não gostar, bota uma melhor, sim. Você entende, tá? Tudo de bom, um abraço, tá, amigo?
3: Garota do Baile é quanto mais também, né? Mais tarde a gente roda assim, tá? Claudinho Chapecó tá pedindo música alemã, né, Claudio? Vamos procurar aqui, daqui a pouco eu já rodo. A Márcia também passando pra dar um recadinho. Márcia, boa tarde.
7: Boa tarde. Aqui é a Márcia Fátima da Silva, de Tunápolis.
3: Diga.
7: Quero pedir a música Barbarella, só uma canção, só
3: boa.
7: Para curtir. Agradeço se for atendida.
3: Show, vamos tocar daqui a pouquinho sim, tá? 2:05, é bom matar saudade, né? Os Atuais e depois Terceira Dimensão pra relembrar na Oeste.

0: aí, recordando, né, no terceira querida minha, pedido aí do nosso amigo Garcia, confira a hora. 2:12, hora Loja Baques, né? 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
0: 2:17 é hora de informação, é hora da reportagem. O Vilmar está chegando aí na primeira participação da tarde para Posto Cooper Fronteira Sul. Boa tarde, Vilmar.
11: Muito boa tarde, Jacó. Boa tarde, ouvinte que nos acompanha na tarde desta quarta-feira, pois a Azanil vai estar no sábado durante o Liquida Iporã para a aplicação da vacina antirrábica em cães e gatos. E para falar sobre esse assunto, converso agora com a presidente da Associação dos Amigos do município de Iporã do Oeste, a Azanil, Luísa Vandischer. Então, Luísa, uma ação importante e no qual a atenção dos donos de pets deve ser chamada no sentido da importância desta ação em relação aos animaizinhos de estimação, é isso? Muito boa tarde, bem-vindo à Rádio Oeste.
12: Muito boa tarde, Vilmar, boa tarde a todos os ouvintes. Exatamente, Vilmar, a vacina da antirrábica, ela é de extrema importância, porque ela se trata de uma zoonose, né, que pode ser passada por ser humano. Então, é de extrema importância que o animal esteja com essa vacina em dia, para uma proteção tanto do animal quanto do seu dono.
11: Essa ação é uma parceria com a FAI e visa, então, de fato, o cuidado, já visto os riscos da doença para o animalzinho.
12: Exatamente. Essa campanha de vacinação a Azanil promove todo ano em parceria com a UCEF no curso de veterinária, né, de medicina veterinária da UCEF. Até porque a vacinação dos cães e gatos, o Ministério da Saúde orienta para ser feita anualmente, né? Então, o reforço da vacina, ele precisa ser feito todos os anos.
11: Luísa, que cuidados o tutor deve ter e a partir de que horário e exatamente qual o local que vai ser viabilizado para esta ação durante o Liquida Iporã?
12: Então, nós estamos fazendo uma ação bem legal esse ano em parceria, então, com a organização do Liquida Iporã. Estamos fazendo, então, uma parceria bem importante com a organização do Liquida Iporã, juntamente, então, com o curso de medicina veterinária da UCEF. O proprietário precisa trazer, no caso de cão, né, na guia. Isso é uma questão tanto de segurança para o próprio cão quanto para as pessoas do local. Se o proprietário do animal souber que ele tem algum risco de ser violento, enfim, a gente indica que venha com focinheira também, se for o caso. E os gatos nas caixinhas de transporte, porque como eles são animais que são muito caseiros, digamos assim, eles podem ter uma oscilação de humor quando retirados da casa onde eles moram. Então, para uma segurança dele, do tutor e de todos os envolvidos, é imprescindível que ele venha na caixinha de transporte também.
11: Você comentava que ao todo foram disponibilizadas 150 doses e que o período dessa atividade vai ser somente pela manhã, Luísa.
12: Exatamente. Serão disponibilizadas então 150 doses da vacina antirrábica e nós estaremos então no estacionamento ali do ginásio poliesportivo de Iporã do Oeste das 9 ao meio-dia do sábado.
11: Você comentava que a Azanil vai estar no estacionamento e que em caso de chuva permanece ali, obviamente, com uma estrutura, é isso, Luísa?
12: Exatamente. Nós estaremos nos organizando para estar de uma maneira de fácil visualização ali no estacionamento e vamos estruturar o local para que mesmo diante de alguma instabilidade do tempo, nós estaremos com a campanha acontecendo ali no estacionamento mesmo.
11: Para disseminar o medo que o tutor tenha da reação no seu animalzinho e levando em conta a importância desta vacinação, qual a mensagem que fica para o município e para quem nos ouve?
12: O tutor não precisa ter nenhum tipo de medo com relação às reações que a vacina pode trazer, porque se acontecer, elas são na maioria das vezes leves e passageiras, né? Podem durar ali de 24 a 48 horas, o animal pode ficar apenas um pouco mais sonolento, um pouco mais quietinho que o habitual, ter talvez uma diminuição temporária de apetite, mas nada que vá prejudicar ele de alguma forma, muito pelo contrário. Então, além dela proteger o animal, ela também protege as pessoas, porque a doença da raiva, ela é viral e ela pode ser transmitida do cão e do gato, né, para os seres humanos.
11: Para finalizar, você comentava que tem um valor de R$30, mas que é um valor que a FAI justifica justamente pela parceria, isso?
12: Exatamente. O valor de R$30 no investimento, ele é simbólico. A FAI já faz um valor reduzido apenas pelo custo do medicamento, né? Da vacina em si. Essa vacina tem um valor maior, geralmente no mercado, mas ali no dia, então, eles fazem o valor simbólico apenas para poder justificar os custos que eles têm.
11: Perfeito, presidente. Obrigado pelas informações. Seja sempre muito bem-vindo à Rádio Oeste.
12: Eu que agradeço, Vilmar. Muito obrigada a você. Obrigada a todos os ouvintes pela atenção e até a próxima.
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0: Duas horas agora com 23 minutos e a gente continua aqui com mais sucessos na tua tarde, né? Tarde da quarta-feira, tempo bom, agora o sol retorna, né? Um pouquinho mais forte novamente. Agradável a tarde aí, né? 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Tony Carraro mandando um recado, diz Tony, boa tarde.
14: Boa tarde, Jacó.
0: Diga.
14: Toca aí Rosa Vermelha. Nem que o Inter tá feio, mas vamos na vermelha.
0: Certo, um abraço pra quem pediu o Nino Passa.

Aí o The Streets, né? Pedido aí pelo Cláudio de Chapecó, a gente trouxe a música alemã aqui na programação também. 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
0: A Administração Municipal de Ipora do Oeste informa que a comunidade, né? Informa a comunidade sobre atendimentos da unidade de saúde. Amanhã, a unidade de saúde terá atendimento em horário estendido até às 19 horas. E nesse dia, das 17 às 19 horas, no Espaço Saúde, também será realizado plantão psicológico com atendimento para pessoas adultas sem necessidade de agendamento. Já na sexta-feira, dia 25, não haverá atendimento médico, de enfermagem e farmacêutico no período da manhã. Os demais setores da unidade de saúde funcionarão normalmente. À tarde, os atendimentos retornam ao normal. Secretaria de Agricultura de São João do Oeste está coordenando mais uma recolha de lixo no interior. Hoje está acontecendo a recolha em Jabuticaba, amanhã será em Ervalzinho, na sexta-feira em Beato Roque e no dia 28 em Cristo Rei e Vale Pio. Nesse domingo, dia 27, tem grande festa da padroeira Santa Terezinha em Linha Leste e Descanso. Às 10 horas, missa com o Padre Cildo, com a tradicional benção das rosas, né? A tradicional benção das rosas. Ao meio-dia, acontece o almoço à base de churrasco e acompanhamentos com a qualidade Eurofrig, levar pratos e talheres. Reservas nos telefones DDD 65 99.

991-17-2311 ou também no 991-25-2245. Às 14 horas, o início do matiné dançante com os Garotos da Pegada e ingresso livre. Neste domingo, a festa da padroeira Santa Terezinha em Linha Leste Descanso. 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E vamos seguindo, né, gente? Porque a música não pode parar. 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Eu mando um abraço aqui pro Almedo Vermouth, lá em Soledade, tá ouvindo a gente, já vou trazer tua música, tá, Almedo? E pra quem pediu aí, né, Garota do Baile com Atuais, depois Banda Barbarella, 21 pras 3.

0: demais recordar essa do Barbarella, né? Show de bola aí, só uma canção. 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
1: 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O Almedo Vermo pediu Vander.

0: aí, o pessoal pediu ouvir o Vanderlei Rodrigo aqui na programação da Oeste. 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
1: Boa tarde, Jacó. Boa tarde, os ouvintes da Rádio Oeste. 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
1: 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Ou existe algum detalhe no seu sorriso que você não gosta ou que você fica incomodado? São perguntas assim que às vezes tocam na gente. Eu falo isso mesmo, Jacó, porque eu tenho esse procedimento. Eu fiz facetas há alguns anos atrás já.
0: Uhum.
1: E hoje, quando eu me vejo como o meu sorriso antes e depois de fazer, eu às vezes nem me reconheço mais.
0: Olha.
1: Então, porque realmente a gente fica... muda bastante coisa. Além da saúde bucal, que a gente se importa muito, né?
0: Sim.
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0: Claro.
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0: Né? A gente normalmente não faz isso, né?
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0: você investe em si mesmo, porque, imagina, isso te ajuda no dia a dia, te dá mais autoestima, né? Uma melhor tua autoestima e tudo.
1: A gente,
0: né,
1: às vezes coloca tanta coisa na frente, eu penso, mais tarde eu faço isso, vou fazer isso primeiro, e não pensa na gente mesmo, né? 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
0: Valeu. 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
1: Obrigada também.
0: Intervalo, já já tem mais sucessos da Oeste. 3 horas.
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4: Quando falece uma pessoa que é segurada do INSS, os seus dependentes têm direito a receber o benefício de pensão por morte. Quem são esses dependentes? O marido ou a esposa, o companheiro ou a companheira que sobreviveu. Também têm direito a receber o benefício os filhos menores de 21 anos e os filhos incapazes que não podem prover o seu sustento. Dessa forma, muitas vezes, quando falece, um dos cônjuges ou outro acaba requerendo o benefício de pensão por morte. E no falecimento do último dos dois, quando existir um filho incapaz, é possível requerer as duas pensões por morte para esse filho deficiente.
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0: Valeu, gente. 3:05, gostosa de ouvir o SFM na sua tarde, né? 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Vamos seguindo aqui na sua tarde, né? 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Carlão, passando para dar um recado, Carlão.
1: Boa tarde, meu amigo Jacó Traim.
0: Oi.
1: Alas Ristis.
0: Alas.
1: E eu, Carlão da Gaia, tudo certo?
0: Tudo certo.
1: Santo Antônio, Itapiranga. Hoje eu queria a música do Trem da Vida. Pode ser? Com Graveiro e Cravinho. Sem escolher muito, né? E se for atendido, agradeço. Preço para todo o pessoal da Gaia aqui da fronteira. E agora tem uma turma aí trabalhando ali na Laranjeira. Na revitalização da BR, de novo.
0: Certo.
1: Tá com buraco. E, quando, afinal, para todo o pessoal da Gaia. Se for atendido, agradeço, Guri.
0: Valeu, Carlão. Mas eu vou trazer...
1: Bom trabalho,
0: eu...
1: boa tarde.
0: Obrigado. Eu não tenho agora as modas de viola, né? Que são o sertanejo antigo. Então eu toco na voz do Dieguito pra ti aí, tá? E depois, pro Tony Carraro que pediu também, tem o Rosas Vermelhas com Céu e Cantos 13:07.

0: Tá aí, Rosas Vermelhas, Céu e Cantos na programação da Oeste. 3:12, a hora Loja Baques, né? 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
0: 13:16. Está de volta o Vilmar aí na reportagem para Posto Cooper Fronteira Sul.
18: Pois o município de Porã do Oeste vai realizar neste dia 24, dentro da campanha do Setembro Amarelo, que é uma campanha nacional de conscientização sobre a prevenção ao suicídio e a valorização da vida no Brasil, um plantão para atendimento psicológico. E para falar sobre esse assunto, eu converso agora com a psicóloga da Secretaria Municipal de Saúde do município de Porã do Oeste. e também integrante da equipe Multi, Karine Zambiasi. Então, Karine, uma ação importante e de acolhimento aos munícipes. Uma boa tarde, bem-vinda à Rádio Oeste.
3: Boa tarde, muito obrigada pelo convite. Sim, é uma ação bem importante, lembrando, né, que o Setembro Amarelo, então nós trabalhamos a conscientização sobre a valorização da vida. Então, nesse contexto, o plantão psicológico, ele vai assumir um papel bem importante ao oferecer um espaço de acolhimento, de escuta e também de apoio emocional para as pessoas que estejam vivenciando momentos de sofrimento.
18: Karine, as pessoas não se dão conta, muitas vezes, que elas precisam de ajuda. Em que situação normalmente as pessoas chegam para atendimento, levando em conta essa questão?
3: Então, assim, quando a gente sempre orienta que venham nos procurar, quando as pessoas percebem que não estão se sentindo bem, que algo nelas está diferente, né? Com relação às emoções, os sentimentos, quando eles estão presentes de forma mais intensa, mais constantes, então que se venha procurar um profissional de saúde para conversar, para ter uma escuta também.
18: Você comentava sobre a importância das pessoas olharem para si e se preocuparem consigo mesmas. E nesse dia em específico, Karine, vai ser um plantão realizado pela parte da tarde, das 17 às 19 horas. E de que forma as pessoas podem estar se beneficiando desse plantão?
3: Então, o atendimento vai acontecer das 17 às 19 horas, será aberto para livre demanda. Então, não há necessidade de agendamento, não haverá agendamento. A pessoa que sentir necessidade de conversar ou estiver passando por alguma situação de sofrimento, de angústia, poderá procurar o plantão. A partir dessa demanda apresentada, então, nós vamos acolher, escutar, compreender aquela situação, verificando também se existe a necessidade de algum encaminhamento ou a continuidade desse cuidado.
18: Karine, o Setembro Amarelo reforça a preocupação que as pessoas devem ter em relação a essa prevenção contra o suicídio. De que forma você consegue orientar as pessoas no sentido de que elas realmente não tenham medo desta conversa com o psicólogo?
3: Então, né, essa campanha do Setembro Amarelo é justamente para que exista uma conscientização sobre a valorização da vida, com o incentivo do diálogo sobre a questão da importância da saúde mental e a busca por ajuda profissional, né? A gente ainda precisa entender que não precisa se ter medo, né? Medo ou vergonha, né? Alguma angústia, enfim, de vir procurar o profissional da psicologia. O profissional da psicologia está aqui justamente para oferecer esse espaço de escuta, de acolhimento e poder facilitar o acesso ao cuidado psicológico, né?
18: A pessoa que está sofrendo de alguma forma, Karine, dá sinais, e de que forma a pessoa que de repente esteja ao lado pode observar esses sinais?
3: Da questão das emoções, dos sentimentos, que às vezes eles ficam mais intensos, a questão do isolamento, o desinteresse por algumas atividades que gostava de fazer antes, a questão, né, por exemplo, da alimentação, de não estar socializando muito. Então, são algumas situações que as pessoas podem estar observando, mas conforme elas estão ali no seu contexto familiar, elas vão identificando que aquela pessoa talvez está se afastando, apresentando um comportamento diferente daquele que ela apresentava antes.
18: Perfeito, Karine. Então, no dia 24, vai direto no Espaço Saúde. Como é que vai funcionar esse atendimento, agendamento?
3: Vai ser por livre demanda. Então, qualquer pessoa que sentir necessidade poderá procurar o atendimento sem precisar fazer agendamento prévio. A pessoa vai chegar aqui, vai apresentar a sua demanda, vai ser acolhida por um profissional.
18: Karine, levando em conta a importância desse plantão, desse dia em específico, então dia 24, qual a mensagem que fica pro munícipe, para quem nos ouve?
3: Então, que as pessoas não precisam enfrentar o sofrimento sozinhas, né? A importância de procurar ajuda é uma forma de cuidado. E existem profissionais e serviços que estão preparados para acolher e orientar. Então, as pessoas não precisam caminhar sozinhas. Estamos aqui para auxiliar dessa caminhada.
18: Perfeito. Karine, obrigado pelas informações. Seja sempre muito bem-vinda à Rádio Oeste.
3: Muito obrigada você pelo espaço.
18: Eu conversei com a psicóloga da Secretaria Municipal de Saúde do município de Porã do Oeste e também integrante da equipe Multi, Karine Zambiasi. Do jornalismo, repórter Vilmar de Souza para o posto Cooper Fronteira Sul, abastecimento 24 horas.
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0: 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Paulinho Bavaresco, passando aí, tá, dá um alôzinho, falar na Jacutinga, tá ele aí, né? Fala, Paulinho.
19: Boa tarde, locutor. Quarta-feira, o sol tá quente. Tudo certo, tudo bem, de boa. Descansar, tomar um chimarrão da erva mate Jacutinga, ver uma boa música.
0: Isso. Manda aí
19: a próxima música.
0: Valeu, Paulinho, abraço. Tem um recadinho aqui também, ó. Foi perdida a placa de um caminhão. A placa tem as seguintes letras e números, né? MAC1C86. MAC1C86. Essa placa foi perdida aí. É, sentido Piraju por São Lourenço, tá? Passando por São Lourenço. Então, se alguém encontrou essa placa, pode entrar em contato no 99174-5573 ou também com o alemão pelo 99103-7964, tá? 99174-5573 ou 99103-7964, placa então de um caminhão, né? Placa MAC1C86, foi perdida aí no trajeto entre, passando por linha São Lourenço, né? Até Piraju, né? Sentido Piraju. Tem música chegando? Tem Amado Batista pra cantar agora aqui, né? Pra sair um pouquinho do tradicional. Depois, LM do Bailão, agora 13h23.

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6: Secretaria Municipal de Agricultura e Meio Ambiente de Descanso informa que estão abertas inscrições para o programa Campo Assistido, que oferece capacitação e assistência técnica especializada gratuita para famílias produtoras rurais do município. São 40 vagas para modalidade de produção leiteira e 40 vagas para agricultura de precisão, fertilidade e também manejo do solo. Inscrições podem ser realizadas até o dia 2 de outubro de forma presencial na secretaria. O edital, ele completo, está à disposição no site oficial ou ainda também na Prefeitura de Descanso. São João do Oeste vai realizar no dia 1º de outubro, às 14 horas, uma audiência pública para discutir a revisão do plano diretor e da legislação urbanística municipal. O encontro será no auditório da Câmara de Vereadores e é aberto a toda a comunidade. A população poderá apresentar sugestões, questionamentos e contribuições sobre o planejamento e desenvolvimento urbano do município. A participação de moradores, entidades, empresários e demais interessados será muito importante. 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

0: Legal, gente, é o Oeste na sua tarde de quarta-feira, recebendo agora aqui no estúdio as beldades de Itapiranga, 47ª edição da Oktober, né? Oktober que vai ter, inclusive no dia 13 é o desfile, né? E o desfile tão esperado. Torçamos que o tempo ajude, eu tenho certeza que Itapiranga vai estar bem preparado para receber todo mundo. E eu tô aqui com as meninas, né? A rainha que é a Gabriela Laís Klein Schenhaus, também a princesa, a primeira princesa Emanuele Amanda Kistgut, e a segunda princesa a Stephanie Tsos Blemer e a Fernanda, que faz parte também da comissão organizadora, né, e a divulgadora aí também, que tá com a gente, vai conversar depois também. Vai conversar primeiramente então com a Gabriela, que é a rainha, para fazer aquele convite. Ah, não, essa é a segunda princesa, né? Isso, isso. Troquei as bolas, a rainha tá aqui na minha frente. As duas, é que todas são bonitas, né, Arlene? Todas são bonitas aí, né? Mas, então vamos conversar com a Stephanie, né, Stephanie? Isso. Fazer um convite especial pro pessoal aí, porque Itapiranga já tem tradição, berço de Oktoberfest, então já fica sempre, que se cria aquela expectativa. E eu até já teve gente, eu acho que há uns 2 meses atrás, que me perguntou, ó, sabe qual vai ser a data da Oktober? Tá aí, tá chegando, né? E mesmo nas eleições vai ter atração, né? Boa tarde.
1: Boa tarde, Jacó. Boa tarde a todos os nossos radio-ouvintes. Meu nome, então, é Stephanie Zos Bloemer. Eu sou a segunda princesa da 47ª edição da Oktoberfest. E é isso aí. A nossa Oktober está chegando. Inclusive, esse final de semana, sábado, tem a abertura lá em linha Presidente Becker. Uhum. E nós vamos ter programação por todo outubro adentro. E como tu disse, dia 3 de outubro, antes das nossas eleições, então vai ter o nosso tradicional desfile cultural pela Rua do Comércio. Então, é uma programação recheadíssima, nós estamos muito animadas e viemos aqui hoje então para fazer esse convite para que todos venham prestigiar a nossa Oktoberfest. É uma festa que une gerações com muita música, alegria, comida típica e com certeza muito chope.
0: Oh, com certeza, não pode faltar, né? Isso. Esse não pode faltar. Vamos conversar com a Emanuele também, né, Emanuele? Fazer aquele convite especial pro pessoal de casa aí, né? É, eu sei que tem ala jovem também, né? Um espaço que é especial, inclusive porque a gurizada gosta também, né? De pode fazer festa na Oktober, né? Boa tarde, Emanuele.
2: Boa tarde a todos os ouvintes. Sim, inclusive daqui de Porã a gente tem bastante público, principalmente para La Jovem, mas não só para La Jovem, como para as outras programações também.
0: Sim.
2: Eu vou falar um pouquinho então da programação.
0: Claro, fica à vontade.
2: E daí o pessoal de casa pode talvez estar se programando onde prefere ir, né?
0: Sim.
2: Então, como a Stephanie falou, nossa festa já inicia agora, sábado, no dia 26 de setembro, na comunidade de linha Presidente Becker, com a sangria do primeiro barril de chope, desfile cultural por lá. E também depois, então, a atração, né? A abertura oficial. Sim. Da Oktoberfest, com a atração de Gelson e Ivan Ayrton, Orquestra Continental, Os Liberais e Os Reis da Alegria. Segue, então, no dia 13 de outubro, na cidade de Itapiranga, com o tradicional desfile cultural pela Rua do Comércio. E depois, então, a atração na Praça das Bandeiras, com Gelson e Ivan Ayrton e café típico colonial lá no Imigrantes. E de manhã, então, ainda tem o Stammtisch, né? Lá.
0: Sim.
2: No dia 3. Nossa festa retorna para a comunidade dia 18 de outubro para o encerramento, então, que também tem a atração de Gelson Ivo e Ayrton e Jonathan Ingerlid. Sem contar, então, o nosso maior encontro, né, dos dias 9 a 11 de outubro no Complexo daí.
0: Olha só, muita coisa boa, né? Bom, Gabriela, e para fechar, então, né, agora a rainha vai falar aí para fazer aquele convite também, muitas atrações, sempre, eu digo assim, cada outubro que acontece se tenta melhorar, né? O que dá para dizer que vai ter de diferente esse ano?
3: Boa tarde a todos os radio-ouvintes. Esse ano vai ter muitos atrativos diferentes, assim como as meninas já comentaram.
0: Sim.
3: O desfile do dia 3 é um atrativo diferente, porque nos outros anos passados ele era feito no sábado, no dia da ala jovem, e aí acabava que metade do público acabava se dividindo, né?
0: É, verdade.
3: Isso. Então esse ano será no dia 3, né? Como elas já comentaram. No dia 9 de outubro, a gente tem a abertura no Complexo Oktoberfest, que terá muitas apresentações, teremos os grupos de danças, a patinação, terá muito chope, muita música, dança. E ali, para dar o início a essa festa, teremos a Orquestra Continental. No dia 10, teremos a ala jovem, né, o Complexo Jovem, pela parte da tarde. À noite, teremos a banda 15 Show lá de Blumenau e também a banda Danúbio Azul.
0: Nossa.
3: E bom. Além disso, teremos os nossos DJs que ainda terão no outro pavilhão, além da parte da tarde, né?
0: Pra juventude daí também.
3: Isso aí.
0: Né, que gosta, né, de participar. Imagina se não, né?
3: No dia 11, então, teremos o tradicional Festival de Coros da Língua Alemã. Na parte da tarde será mais dedicada para as crianças, para o pessoal trazer a família, né? Uhum. E à noite teremos então outra atração diferenciada, que é a escolha das soberanas para a 48ª edição da Oktoberfest.
0: Que legal!
3: Seguido... Isso aí! Seguido com o baile das bandas San Francisco e também banda Orquestra Continental, novamente para abrilhantar mais ainda a nossa noite.
0: Poxa vida, é só coisa boa, né? Só coisa boa. Fernanda, fala um pouquinho também, deixa eu ligar aqui o outro microfone para Fernanda para conversar também com a gente. Aliás, existe, tem um site também, né? Tem outras formas, tem a venda de ingresso online também, não?
4: Oi, boa tarde, boa Jacob. Tarde. Boa tarde a todos que estão escutando a gente aqui na Rádio Oeste. É uma honra para nós estarmos hoje aqui, passando um pouco nas rádios da nossa região e vir aqui com esse pessoal sempre muito receptivo, muito legal, para falar um pouco sobre a nossa Oktoberfest. Sim, tem a venda de ingressos já de forma antecipada. Uhum. Entrando no Instagram, Oktoberfest Tapiranga Oficial, ali já vai ter um link que cai direto para os ingressos, inclusive para o Café Colonial também, somente venda antecipada, tem ali também, que serão 3 horários de café naquele dia do desfile. Uhum. Então tem que garantir por lá também. E para sábado, principalmente para sábado, o pessoal da La Jovem que procura já de forma antecipada, tem que entrar ali, já garante. E não, e assim, ó, também não precisam se preocupar. Não comprei antecipado, não tem problema, o preço será único. Quem vai estar a partir da tarde ali, uma hora, vai ficar até o outro dia de manhã, paga R$40. Quem vai na parte da noite, então, só quero ir de noite, não sou mais jovem, que nem seria o meu caso. Esse vai pagar só 20.
0: Sim, então, barato, né?
4: Isso, esse ano também os ingressos já são bem mais em conta.
0: Sim.
4: Justamente pensando nisso, de trazer mais público, não, uhum, pensamos no lucro. Isso é um investimento, como é pela prefeitura, é um investimento.
0: Sim.
4: A festa nós precisamos manter. Itapiranga é Oktoberfest, então não teria como não fazer Oktober lá. Então no sábado é R$10, é simbólico, como as meninas falaram. Tem o show na sexta, então venham participar, traga a família. E Orquestra Continental, que é nossa, né?
0: Exato, né? Então, uma baita banda também, né? Nossa, isso, tem tradição, inclusive, né?
4: Sai para vários lugares, estados do Brasil, né? Uhum. Então é bom termos novamente na festa. No sábado, então, é R$20 à noite e R$40 quem fica o dia inteiro. Então não precisa comprar antecipado também, se não quiser. Na hora não terá outro valor. E no domingo, então, que tem a escolha das soberanas, que daí as nossas atuais soberanas vão entregar. Elas já estão, inclusive, um pouco chateadas. Que precisam, imagina, entregar, né? E ali é gratuito.
0: Olha, não, só, é. Para todo mundo realmente, para lotar o salão lá, né? Isso, e torcer para as meninas, né? As próximas, né?
4: É bem isso. Como esse ano a gente fez diferente essa parte, porque isso é todo um gasto além que você, sim, precisa. Ah, vamos fazer um evento para escolha. É tudo novo que você vai ter que pagar. É banda, é ornamentação, sim, é isso, é aquilo. Lá já vai estar tudo pronto, já, sim, tem toda a estrutura. Então, esse ano modificamos essa parte. Vamos ver se o pessoal gostou. Ótimo, vamos manter. E se não, terminou essa festa, a gente já vai pensar.
0: Começa a planejar a próxima, né?
4: Para a próxima, tem, né? Porque elas saem já divulgar, é o ano inteiro. A gente vai, sim, nas festas do interior, esse ano também fazendo algo diferente. Então, é o ano inteiro que a gente está divulgando.
0: E a tradição que tem pela história em si, né? Porque é onde tudo começou, né? Com linha Becker, e aí Itapiranga. Hoje, se alguém falar em Oktober, vai dizer, não, Itapiranga, né? Terra do Oktober, né? E não pode morrer, né, Fernanda? Não pode morrer. Né?
4: Olha, não pode morrer mesmo. Manter a tradição não é nada fácil, né? Mas a gente pretende sempre modificar, sempre melhorar. Conforme a gente vai saindo, indo em outros eventos e vendo hoje como é a mídia, né?
0: Sim.
4: A gente sim quer mudar, quer manter, às vezes até mudar algumas coisas para deixar mais tradicional ainda. E outra coisa que eu sempre digo, trajes. Invistam em traje. O traje típico tu compra é uma vez. Tu pode usar ele por 10,
0: nossa,
4: 20 anos.
0: Imagina.
4: Se você cuida, você vai ter ele para sempre. É tão bonito olhar. Que nem aqui, ó, elogiar principalmente a Kerbfest. Eu não pude vir junto no dia porque a gente tinha um evento de grupo de danças lá em Linha Santa Cruz. As meninas estavam, o pessoal de Itapiranga estava.
0: Foi muito bonito, olha.
4: Muito lindo mesmo. Por isso que eu digo, ó, venham, participem, usem o traje, é muito mais bonito. Todos nós
0: com
4: aqui,
0: certeza.
4: Iporã, Itapiranga, São João, Tunápolis, todos são de descendência alemã e todos cultivam isso. Então, parabéns para Iporã também pela Kerbfest. E é isso aí, venham, usem o traje, participem, para a gente conseguir manter, principalmente aqui na nossa região, essa parte da cultura alemã, né?
0: Sem dúvida, falou tudo, né? Fernanda, obrigado, obrigado às meninas também, né? Tenho certeza que vai ser uma das maiores, né? Se não a maior, né? Vai ser outubro.
4: Olha, a maior, vamos ver, a gente sempre pensa, sonha alto, né? Tomara que seja a maior mesmo, a gente ficaria muito feliz, né? A Vaiet Kamanich de Fakese de Mirmisen Deutsch Preja, né? Einladen, das die ganze Leute. Du sprichst ja auch Deutsch.
0: Io, bisschen.
4: Ja,
0: bisschen. Kann man schon lieben,
4: Deutsch. Dich kann man nicht verkaufen.
0: Pass auf.
4: A Manu tem um convite especial, então, né? Pelo menos ela sprecha bisschen Deutsch.
0: Marrom.
2: Então, a gente quer deixar um convite. Primeiramente, agradecer, né, ao espaço que vocês deram aqui para a gente poder divulgar a nossa festa e deixar esse convite especial para vocês. Então, möchte ich Ihnen herzlich einladen in Jahr 2026 wieder mit voller Tradition, Essen, Musik, Tanz und Bier zu feiern. Feier mit uns!
0: Und wie? Obrigado, tá? Obrigado, então, às princesas, né? A Stephanie, a Manuela e a Gabriela, que é a rainha. Fernanda, sempre bem-vindos, né? Obrigado aí por essa parceria com a gente, tá?
4: Muito obrigada a vocês. Agradecer a parceria de sempre, que continue assim. É, e que vocês, Jacó, quero ver se tu vai estar na Oktoberfest.
0: Vou. No desfile. Não, eu tô incumbido porque minha esposa trabalha com o pessoal do Imondaí, né?
4: Ótimo, é bem assim, se a esposa mandou, tem que ir. Se ela tá envolvida, tem que ir. Eu sei porque o meu sempre tem que estar junto também.
0: Mas eu quero chope na beira do trecho lá, porque não dá, né, Orly? Não, no seco não dá, né?
4: Chope vai ter.
0: Ah, então...
4: Chope vai ter e um monte, então é só participar. Vamos ver, eu vou procurar você lá no meio.
0: Não, vamos estar lá, com certeza. Oi, deixa eu ligar aqui. Como é que é?
2: A gente vai estar com uma listinha ali procurando quem vai estar ou não que a gente convidou.
0: Ah, mas deixa comigo.
2: Vamos cuidar.
0: Eu vou procurar, se não acharem, eu procuro vocês. Vamos pedir um chopezinho lá, com certeza. Obrigadão mais uma vez, tá bom, meninas? Sempre bem-vindas aí. Gente, eu vou pro intervalo, já eu trago mais sucesso do ouvinte aqui na programação. É hora de conferir a hora. 9:04, hora certa para a Loja Bar, que está com imensa programação essa semana de promoções para você aqui na Gustavo Fetter, centro de Iporã.
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0: Muito bem, agora 3 para as 4. 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
17: Mas tu viu ali?
0: Banda Continental, que vai estar na Oktober de Itapiranga, canta agora aqui na Oeste.

0: Continental, né? A nova deles, Ruth. 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
0: 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Seguindo aqui na tarde com mais sucessos, deixa eu ver quem é que eu tenho aqui, né? A Marlise mandou áudio, né? Deixa eu ver o que que ela diz. Boa tarde, diz aí.
8: E aí, Jacó?
0: Oi.
8: Bonitas nossas meninas?
0: Oh, muito.
8: E tu achou da minha afilhada? A Rainha é minha afilhada.
0: Olha
8: ela
0: só,
8: é a Gabriela. Ela é de Capela. Ela é a bisneta dos primeiros moradores aqui da comunidade. Inclusive, fez 100 anos da chegada do meu avô agora em agosto.
0: Mas que legal.
8: Ouvi as meninas falar. E olha que a Fernanda é uma papuda, né? Muito papuda.
0: É, gosta da conversa.
8: Mas são todas lindas.
0: Show, show. Muito bacana. Valeu, obrigado aí, um abração pra ti. Ela pediu aqui, toca a música do Canarinho Beija-Flor, vou tocar agora aí. Meu amigo Pequeno, fala Pequeno.
11: Boa tarde, Jacó, boa tarde, os homens da rádio, o Extra, né?
0: Diga.
11: O Pequeno tá convidando o povo em geral para o grande programa do bairro Bom Jardim. Em Iporando Oeste, né? O programa da nossa gente, no dia 10 de outubro, né? A reserva da janta até dia 7, né? Porque nós vamos ter só 120 fichas, porque o espaço não é grande para janta, né? Mas o resto tá grande, né?
0: Opa.
11: Só que não temos tanto espaço para janta, né? Então reservar até no dia 7, quem vai falar com a Janetona, né? Ali em Iporã, né? Ela trabalha ali no escritório, no frente do Banco do Brasil.
0: Sim.
11: Reservar a sua jantinha aí, né? Mandioca, carne de porco no tacho, né? Salada, pães, galeto, linguiçinhas, à vontade, né? Então, fala com a janetora ou comigo, né, pessoal? Dia 10 de outubro, grande programa Nossa Terra, Nossa Gente em Iporã do Oeste.
0: Valeu, dado o recado, um abraço aí, Pequeno. Quem mais? Diz aí.
12: Boa tarde.
0: Boa tarde.
12: Roda aí, já que tu tava falando do Oktoberfest, tava Fernanda e companhia tava aí. Então roda, o Oktoberfest é nossa, da Orquestra Continental, né? Porque, aliás, ela é nossa, é de todo mundo. Então, bota aí para rodar e já estamos no clima, já tranquilo.
0: Show, eu rodei agora pouquinho aí, tocou, né, a nova aí da Continental, e depois, antes de fechar o horário, a gente tenta tocar mais uma aí, tá? Pra Marlise que pediu, né, Marlise? Então, Canarinho e Beija-Flor, depois Alex Dias e Banda, 4 e 8.

0: Tá aí a versão do Alex Dias e Banda, né? O vestido colorado aqui na Oeste. 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
0: 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Agora 4h17, está de volta ao Vilmar aí com a reportagem para Posto Cooper Fronteira Sul.
14: Pois acontece amanhã no município de Porã do Oeste o Festival da Canção Estudantil 2026. E para falar sobre esse assunto, converso agora com o secretário municipal de Educação, Cultura e Desporto do município de Porã do Oeste, Nereu Bart. Então, secretário, amanhã são 4 etapas, categorias 2, 3, 4 e 5. Muito boa tarde, bem-vindo à Rádio Oeste.
15: Boa tarde, Vilmar. Boa tarde, ouvintes da Rádio Oeste. Um abraço especial, uma saudação à população de Porã do Oeste. Então, realmente, nesse dia 24 e 25 estará acontecendo o Festival da Canção Estudantil. Ele foi distribuído em 2 dias, sendo que no dia 24 será na parte da manhã, com início às 8h30, teremos as categorias 2 e 3. A categoria 2 envolve os alunos do primeiro, segundo e o terceiro ano. E a categoria 3 envolve os alunos do quarto, quinto e sexto ano. Isso será na parte da manhã. Na parte da tarde, do dia 24, com início às 13h45, as categorias 4 e 5. A categoria 4 envolve os alunos do 7º, 8º e 9º ano do ensino fundamental. E a categoria 5 envolve os alunos do ensino médio e da educação de jovens e adultos, EJA, do município. Então essa será a programação para o dia 24, quinta-feira.
1: Secretário, dentre essas categorias que se apresentam amanhã, tem quantos inscritos mais ou menos?
15: Então, foi definido já em outro momento, junto com as direções das escolas, o edital. Nós temos, por exemplo, eu vou citar de todas as categorias para ter uma noção. A educação infantil teria 12 crianças, o pré-escolar 11 crianças, o pré-escolar pequeno polegar 3 crianças e o pré-escolar vivendo a infância 3 crianças. E isso é em relação à educação infantil. Dos classificados teremos, então, no ensino fundamental, CIEF, 3 classificados por categoria, nas categorias 2, 3, 4 e 5. Nas categorias também do CIE teremos 2 classificados. Da Escola de Educação Básica Padre Wendelino Seidel, 3 classificados por categorias 2, 3 e 4. Educação Básica Padre Wendelino Seidel, 4 classificados na categoria da quinta categoria, que é do ensino médio. E também Educação Básica São Lourenço, 2 classificados por categoria. Na Casa Familiar Esperança, 2 classificados por categoria. E no EJA, que é Educação de Jovens e Adultos, seria um classificado na categoria 5.
1: Já no dia 25, secretário, tem a categoria 1, que é a educação infantil, nos mesmos horários dessas apresentações.
15: Então, assim, nesse dia, então, serão as crianças da educação infantil, tanto da creche como do pré, de todas as escolas do município. Então, o início de manhã será às 8h15 para as crianças que estudam de manhã, que frequentam a escola de manhã, e na parte da tarde, no turno vespertino, então, com início às 13h45 para as crianças que frequentam o turno da tarde nas escolas.
1: Perfeito. Então, secretário, o evento acontece amanhã no Centro Educacional Adélio Marques, levando em conta todo esse contexto onde os alunos vão se apresentar, enfim, mostrar os seus talentos. Qual a mensagem que fica para o munícipe e para quem nos ouve?
15: Sempre é um momento bastante esperado e muitos dos nossos artistas locais que hoje estão vivendo quase da música, muitos desses passaram por esses festivais. Então é uma oportunidade que os nossos educandos têm de desenvolver habilidades, de se apresentar, de mostrar aquilo que sabem e com isso talvez se tornar profissionais nessa área. Nós temos diversas duplas, por exemplo, Felipe Fernando, antigamente, nos anos iniciais, eles sempre estavam participando dos festivais. Geralmente ficavam entre os primeiros e muitas vezes ficaram em primeiro. Então é ali que a gente vai preparando os profissionais do futuro. Então são grandes oportunidades onde a cultura do canto ela é vivida com muita emoção e é um evento que esperamos que o município organiza com muita alegria por poder proporcionar isso aos nossos educandos. Temos uma cultura rica e o canto é algo fundamental também para o nosso município e o nosso país, na verdade.
1: Perfeito, secretário, obrigado pelas informações, seja sempre muito bem-vindo, obrigado por nos receber.
15: Então, mais uma vez, agradeço, Vilmar, por essa oportunidade, a Rádio Oeste também, estamos à disposição para quando tivermos assuntos importantes e relevantes, sempre estamos aí para colaborar.
1: Eu conversei com o secretário municipal de Educação, Cultura e Desporto do município de Porã do Oeste, Nereu Bart, do jornalismo repórter Vilmar de Souza, para o posto Cooper Fronteira Sul, abastecimento 24 horas.
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0: 4h22, gente, manda um abraço rapidinho aqui lá pra Bom Plano, Vista Gaúcha, Gilberto Linderli, a esposa Cristiane, o filho Eduardo, né, o seu Geraldo aí pedindo três chirus, depois eu tenho banda Continental também, e aí eu vou ficar devendo aqui, ó, pessoal me pediu aqui pra tocar, meu amigo Pedro Prates, né, Pedro? Eu vou passar pro Vilmar depois, daí ele tenta tocar pra ti aí o Escolta de Vagalume, tá bom, Pedro? Que eu vou ter que fechar meu horário, entendeu? Tem um áudio também, diz aí.
1: Boa tarde, Jacó.
0: Oi.
1: Eu ordeno oral do Sérgio Capela.
0: Diga.
1: Queria muito Vestido Azul. Ofereço pra todos os ouvintes e pra vocês aí da rádio.
0: Bom, eu vou ver se o Vilmar consegue tocar essa também pra vocês, tá? Que eu não consigo mais, né? Eu tenho que fechar meu horário aqui pra não estourar e nem atrapalhar o horário do Vilmar. Mas ele já tá chegando em seguida aí pra ficar com vocês, né? Vamos tocar muito, vai tocar muita música boa ainda até as 18h45. À noite tem Fernando Kaiser e amanhã a gente volta a partir da 1h30 da tarde, sempre com a parceria da Hormáquinas, Erva Mate Jacutinga, Casa da Cuca, Série Alimentos, Carrocerias Aparecida, Belas Artes, Confecções, Bordados, Enxovais e também Hoffmann, Instalações Elétricas. Meu abraço! Até amanhã. Muito.

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0: Agora 16h29.
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0: A Câmara aprova a moção de aplauso ao grupo de patinação Magia sobre Rodas e Descanso pelo trabalho que desenvolve desde 2014 com atividades voltadas à patinação artística, formação esportiva, desenvolvimento humano, integração social e valorização cultural. Atualmente, o projeto atende mais de 100 participantes distribuídos entre as categorias infantil, juvenil e adulto. 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
1: Esse foi o informativo do Legislativo do município de Descanso.
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7: A Secretaria Municipal de Agricultura e Meio Ambiente do município de Descanso informa que estão abertas as inscrições para a segunda edição do programa de castração e microchipagem, que será realizada no dia 20 de outubro até o dia 30 de setembro. Terão preferência as inscrições aos animais resgatados por protetores ou ONGs do município, animais em situação de rua, cães da raça Pitbull ou suas cruzas, e também além de tutores inscritos no CAD único. 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As inscrições são realizadas na secretaria das 7h30 às 11 horas da manhã, mediante a apresentação do CPF, também comprovante de residência e, quando for o caso, comprovante de inscrição no CAD único. Podem participar aí cães e gatos com idade a partir dos 4 meses. 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Para informações ou esclarecimento de dúvidas, entre em contato pelo número 499-2039-19. 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
7: É para você então. Feita para você, alegria da nossa gente, uma excelente tarde para você da quarta-feira, dia 23 de setembro. A temperatura 25 graus, a umidade relativa do ar 45%, o tempo é bom.
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7: E você aqui na melhor, na mais gostosa.
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7: Pois é, então, uma excelente tarde para você da quarta-feira, o tempo é bom, céu claro. Como disse, temperatura 25 graus, uma temperatura agradável, né?

0: quente, né? E a gente começa aí a segunda parte do West Show da Tarde na força de Rohr Máquinas, também da Óptica Lecars, da Schroeder Pinturas, também da Campanhar, os serviços veterinários e a Plano B, lavação do Edson e da Lorena pra você. Pois é, então, muito boa tarde pra você da quarta-feira, dia 23 de setembro, tá na boa, tá na 94, e a partir de agora você vai conferir a tua música, o teu recado, então... Liga, participa.
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0: Pois é, liga, participa, fala comigo, 3634-1440. E também manda a tua mensagem de voz aqui pelo Zap Zap da 94. É o 49-99188-1715. Anota aí.
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0: Pois é, deliciosa de ouvir. Uma excelente tarde pra você.

Claro que é sempre muito melhor, então eu sou o Vilmar de Souza e tô chegando pra sacudir a tua tarde. Vamos começar com o Rayan Musical. Coração Remendado, participação do DJ Toneto. Boa tarde pra você.

0: nessa hora, joguei a Coca-Cola fora. É. Pra você, música do modelo aí, O Homem Chora. Também teve por aqui um Rainha Musical Coração Remendado. Com o DJ Toneto pra você na 94. Pra você, boa tarde. Tá na boa, tá na 94. 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
0: Pois é, muito boa tarde pra você da quarta-feira, dia 23 de setembro. Tá na boa, tá na 94. Curtindo por aqui a segunda parte do West Show da tarde pra você.
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0: 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Na companhia por aqui, a Jéssica pediu música pro Adriano, tá aí em Vista Gaúcha, também tá por aqui a minha amiga Anitta, né? Deixa eu ver aqui, tudo bem por aí com você, tudo jóia? Olha, toca pra mim aí a música pra animar o resto da minha tarde, hoje de folga, ouvindo a Rádio Oeste, Anitta, né? Que tá aí na companhia da 94, e também música pra Fernanda daqui da 94. Pois é, então, alô, você, muito boa tarde da quarta-feira, dia 23, tá na boa, tá aí em casa, no carro, tá trabalhando, tá curtindo por aqui a 94 e curtindo também a tua música por aqui. 4,5. Pois é, 94,5, muito mais música, muito mais sucesso e a tua companhia, então não esquece, liga, participa, fala comigo, 3634-1440 e manda ver a tua mensagem até pelo zap zap da 94. Gostosa. Claro que é deliciosa, você faz a programação, né? Essa é a sua sintonia na 94 da volume.
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0: Tá aí pra você então mais uma pra iniciar um bloco Alma Nova.

0: Eita, pra você, eu gosto quando eu te pego dançando assim na 94 Modelo, você sabe que volta. Também teve por aqui o LM do Bailão, o Real Primário e o Alma Nova Mulher, sete que com um sorrindo lindo pra você aqui na 94. Agora 16h59.
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0: Pois é, Rádio Oeste FM, boa tarde pra você, tá na companhia da 94, na tarde da quarta-feira, dia 23 de setembro, tá na boa, tá na Oeste aqui, a temperatura 25 graus, umidade relativa do ar 42% pra você e você aqui na companhia da 94. Boa tarde pra você.
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0: 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Boa tarde para você. Pois é, muito bem, então, a tua participação não esquece, você liga, participa, fala comigo, 3634-1440, aqui na programação da Rádio Oeste FM, muito mais música pra você, a tua pedida musical por aqui.
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0: Pois é, 94,5, então não esquece, liga, participa, fala comigo, 3634-1440, bota o 49 na frente e também manda aí a tua mensagem de voz pra 94.
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0: Claro que essa é a sua sintonia, essa é a 94, tá na boa, tá na 94. E o toque da Denise manda a música pro Rogério, Ana Castela. Menina da Pecuária, pra você com Léo e Rafael. Boa tarde pra você.

0: Eita, pra você, Jean Giovanni, na 94. Música bonita, música de sucesso, aperto play. Quero ver se nessa tela cara a cara eu e você. Linda demais. Também teve por aqui Ana Castela, menina da pecuária. Pra você, na 94. Muito mais música, tá na boa, tá na 94. 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
0: Pois é, alô, você, muito boa tarde da quarta-feira. Tá na boa, tá aqui na 94, curtindo por aqui a segunda parte do West Show da Tarde pra você aqui na 94, a mais gostosa do teu FM. 94,5. Pois é, 94,5. 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Ok, então, para você uma excelente tarde da quarta-feira. Tempo bom, céu claro, temperatura 26 graus, já aumentou um grau, né? Temperatura 37 graus, a umidade relativa do ar 37%. 94,5. E você aí na companhia, tá em casa, no carro, tá trabalhando, tá dando carona pra 94 no carro, tá na boleia, tá no trecho, né, trabalhando. Vai com Deus, seja bem-vindo sempre à Rádio SA 94. 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É porque aqui você faz o som da Oeste.
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0: Pois é, na companhia tá por aqui a Ivone Martendal. Boa tarde, tudo bem? Tudo bem? Roda hoje pra mim a música Baby com Rick Renner, obrigado. Ivone Martendal, da Vera Cruz Cunha Porã. Daqui a pouquinho mais já tô rodando pra você, tá bom, Ivone? Obrigado pela companhia. E também na companhia, Adriana, manda a música pra Gabriela, Andressa, Vanessa, também pra Regina. Pediu aí, deixa eu ver, é sério, do Unavisson. Então tá aí. Música do Alphaville Forever Young. É sério. Boa tarde pra você.

4, Rick Renner, pra matar saudade. Baby, pedido do ouvinte pra você. É, e também teve um nave som por aqui, música do Forever Young. Alphaville, é sério, na 94 você liga, participa, fala comigo, 3634-1440. Baby, baby, baby, pra você, o Rick Renner, boa tarde pra você. Agora 17h30.

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6: A administração municipal de Descanso convida toda a população para participar da audiência pública que será realizada nesta quinta-feira, dia 24, na Câmara Municipal de Vereadores. A partir das 9 horas será realizada a audiência para a demonstração e avaliação do cumprimento das metas fiscais referente ao segundo quadrimestre de 2026, em atendimento à Lei de Responsabilidade Fiscal. Na sequência, às 9h30, será realizada a audiência pública de prestação de contas da saúde, com a apresentação dos relatórios e receitas também, despesas e serviços prestados pelo Fundo Municipal de Saúde, referente também ao segundo quadrimestre de 2026. A participação da comunidade é muito importante para fortalecer a transparência e também o acompanhamento da gestão pública. 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
6: É 94,5. Uma excelente tarde para você da quarta-feira. 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Pois é, muito boa tarde para você.
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6: Tá aqui na companhia, tá em casa, no carro, tá trabalhando, não esquece, liga, participa, fala comigo, 3634-1440 e manda ver o teu pedido musical por aqui, a tua escolha e a tua homenagem para quem você mais gosta.
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6: Gostosa, deliciosa de ouvir aqui, você tá na 94, tá na boa. Pois é, claro que é sempre muito melhor, e na companhia está por aqui o meu amigo Luiz Anotto. Alô, Luiz, boa tarde.
8: Boa tarde, Guilherme.
6: Boa tarde.
8: Tudo certinho, tranquilo?
6: Tudo certinho, tranquilo.
8: Dia bonito hoje, valeu a pena.
6: Bem bonito.
8: Foi roda aí para mim com canarinho e beija-flor, rosa branca.
6: Rosa
8: valeu,
6: branca.
8: Valeu, um bom trabalho e um abraço.
6: Obrigado, Luiz Anotto. Também está na companhia Gabriela, pede música do Sorriso Lindo, Anjo Sem Asas. Aí, hoje é dia dos filhos, verdade, né? Obrigado, Gabriela. Manda música para Adriana, também para Vanessa, Andressa e para Regina. Está aqui na companhia da 94, está na.

boa, tá na Western. Chega o Mirosmar pra você, Zezé de Camargo e Luciano, pra matar saudade pra você. Dou a vida por um beijo. Boa tarde pra você.

0: Tem um pequeno sorriso me esperando na porta de casa. Sorriso lindo pra você, anjo sem asas, também por aqui, o Zezé de Camargo Luciano. Dou a vida por um beijo, na 94.
1: Muito obrigado.
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0: 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Pois é, 94,5. Boa tarde pra você.
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0: Tá aqui na companhia da 94, uma excelente tarde pra você da quarta-feira, dia 23 de setembro. Tá na boa, tá aqui na 94. 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Na companhia por aqui, deixa eu ver, tá aí o meu amigo Ambrósio Weberes, boa tarde, quero pedir a música Valmir Dutra Campo e de Mato. Obrigado, é o Ambrósio Weberes, né? Também tá aqui, deixa eu ver, o amigo Matheus, né? Já leio para você a tua mensagem, Alex Matheus. E aqui a companhia também, sabe de quem? Do meu amigo Ricardo Gaúcho, né? Tá lá em Uberlândia, né? O Ricardo trabalha com apicultura por lá e tá sempre na companhia aqui da 94. E ele manda uma mensagem assim, e lembre-se que todas as cicatrizes e cada um sabe da sua trajetória. Nossas cicatrizes servem para nos mostrar que fomos capazes de sermos fortes quando foi necessário. Elas nos lembram de tudo o que nós conquistamos e superamos. A força não vem da ausência de cicatrizes, mas da capacidade de superá-las. Uma ótima final de tarde da quarta-feira para todos nós e que venha uma noite de bom descanso para todos. O Ricardo aí de Uberlândia, então, na companhia. Eu me atrapalhei aqui porque, na verdade, o sol que está batendo na janela está me impedindo até de ler aqui, mas eu vou resolver daqui a pouquinho mais. Depois eu vou ler direitinho a tua mensagem aqui, tá bom, ô Ricardo? E você na companhia, então, não esquece, tá aí na 94, tá na boa, tá aqui para curtir a tua música na segunda parte do Oeste Show da Tarde para você. Pois é, muito bem, então, uma excelente tarde pra você da quarta-feira, né? Dia Internacional do Sofá, dia de namorada, e você aqui na boa, tá aqui na 94 curtindo a tua música na programação.
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0: Pois é, 94,5, então não esquece, você liga, participa, fala comigo, 3634-1440, também manda tua mensagem de voz, assim como a Selma Guedes fez, mandou aí mensagem de voz e pediu aí o Calmon.
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0: Opa, mas eu até já ia me atrapalhando aqui. Antes tem, porém, aqui o pedido, né, que eu já estava esquecendo aqui, o pedido das meninas da loja Backers, né, a Rose, a Aline, a Zenaide, a Cléo e a Vanessa pediram aí para curtir o Gustavo Lima. Gustavo Lima na 94. Olha pro retrovisor. Boa tarde para você.

pra você numa mesa de bar, mesa de cantor. Do Calmon também teve o Gustavo Lima. Olha pro retrovisor, pedido do ouvinte pra você. Na tarde da quarta-feira, pra você, o dia 23 de setembro, tá na boa, tá na 94. Pedido pra você pelo 36341440 e também pelo

0: 18 horas.
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0: Senhor anunciou a Maria.
1: E ela concebeu do Espírito Santo.
2: Ave Maria, cheia de graça, o Senhor é convosco. Bendita sois vós entre as mulheres, e bendito é o fruto do vosso ventre, Jesus.
1: Santa Maria, Mãe de Deus, rogai por nós, pecadores, agora e na hora de nossa morte. Amém.
0: Eis a serva do Senhor.
1: Faça-se em mim segundo a vossa palavra.
2: Ave Maria, cheia de graça, o Senhor é convosco. Bendita sois vós entre as mulheres, e bendito é o fruto do vosso ventre, Jesus.

0: cheia de graça, o Senhor é convosco. Bendita sois vós entre as mulheres e bendito o fruto do vosso ventre, Jesus.
1: Santa Maria, Mãe de Deus, rogai por nós, pecadores, agora e na hora de nossa morte. Amém.
2: Rogai por nós, Santa Mãe de Deus,
1: para que sejamos dignos das promessas de Cristo.
0: Ave Maria, cheia de graça, o Senhor é convosco. Bendita sois vós entre as mulheres e bendito é o fruto do vosso ventre, Jesus.
1: Santa Maria, Mãe de Deus, rogai por nós, pecadores, agora e na hora de nossa morte. Amém.
3: Mensagem do dia.
4: Neste dia, a liturgia nos alerta e convida que a palavra nos ensina a viver com simplicidade e confiar na providência de Deus e anunciar um reino com um coração generoso e dedicado. E continuando, meditando a palavra, vimos que a primeira leitura, o pedido do sábio, é simples e profunda. Não me des pobreza nem riqueza, mas concede-me o pão que me é necessário. A pessoa de fé busca o necessário, procura viver com equilíbrio e na dependência de Deus, sem se perder nem na escassez, nem no excedente exagerado. A confiança no cuidado divino é refletida também no Evangelho. Jesus envia seus discípulos para proclamar o reino e curar os enfermos, sem acumular bens, confiando na providência e na acolhida das pessoas. O verdadeiro discípulo se desapega do supérfluo, é generoso e tem espírito fraterno. Além disso, não se desvia do objetivo maior, ter o coração voltado para o serviço e para a missão, permitindo que a palavra do reino de Deus seja proclamada com testemunho coerente, transformando assim a própria vida e a de todos.
3: Oremos. Deus de amor e bondade, dai-nos a graça de estar sempre ao vosso dispor e a vos servir de todo o coração no amor ao próximo e no testemunho do Evangelho. Enviai muitos e bons colaboradores para o vosso reino. Por nosso Senhor Jesus Cristo, vosso Filho, na unidade do Espírito Santo.
5: Amém.
3: O Senhor esteja convosco.
5: Ele está no meio de nós.
3: Pela intercessão de Nossa Senhora das Mercês, abençoe-vos Deus Todo-Poderoso, Pai, Filho e Espírito Santo.
5: Amém.
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0: Ok, então, alô, você, boa tarde da quarta-feira, dia 23 de setembro. Tá na boa, tá aqui na 94, curtindo por aqui a segunda parte do Show da Tarde. O tempo bom, céu claro, temperatura 24 graus, a umidade relativa do ar 35%. E você aqui na companhia da 94.
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0: Pois é, deliciosa de ouvir, então liga, participa. 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E na companhia está aqui o meu amigo Paulo Barbaresco. Alô, Paulo, boa tarde.
2: Boa tarde, locutor. Quarta-feira, o clima está especial de bom.
0: É.
2: Vamos ouvir uma boa música. Manda aquela próxima música aí. Até amanhã.
0: Tá certo, Paulo. Obrigado pela companhia. Também está na companhia por aqui. A Adriana, né, pediu ainda a música do Rick Renner e você vai ouvir por aqui. Não esquece, liga, participa. Então tá, uma excelente tarde pra você. Então não esquece, né, tá aí na companhia da 94 e com certeza a tua música rola por aqui, você pede e a gente roda. Então não esquece, liga, participa, fala comigo, 3634-1440. É 94,5, tá em casa, no carro, tá trabalhando, aí tá, não dá volume, né? E que vai ouvir a tua música e você também pede por mensagem de voz. Aqui no Zap Zap é o 499-9188-1715.
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0: Ah, claro que essa é a sua sintonia. Uma deusa, uma louca, uma feiticeira. Rick Renner na 94, ela é demais. Boa tarde pra você.

0: Pois é, tá na boa, tá no Oeste, então não esquece, liga, participa aí no 3634-1440. Tá aqui na 94, curtindo a segunda parte do Oeste da Tarde pra você. 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
0: 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Ok, então, você, boa tarde da quarta-feira. 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Pois é, alô, você então, muito boa tarde, tá em casa, no carro, tá trabalhando, tá por aqui na West FM, curtindo a tua música e não esquece, liga, participa, fala comigo.
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0: Pois é, 94,5, então não esquece aí também, participa pro WhatsApp aí no 499-9188-1715 e pede a tua música aqui no 94, tem muita música pra você.

Pois é, claro que é sempre muito melhor estar na companhia também, deixa eu ver aqui, o meu amigo Valmir de Souza, né? Boa tarde, toca para nós aí a música Loirinha Querida e pro pessoal aqui do Pirapó. Pois é, eu tô meio apertado aqui de tempo, né? Mas eu vou rodar um pedacinho nem que seja para você, tá bom, Valmir? E você na companhia, então não esquece, liga, participa aí, participa da programação e também, com certeza, a gente aí atende você na tua pedida. O toque da Adriane pede música pro Valmor, Pérola Negra, amar você.

0: Agora 18h29.
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8: 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É claro que é sempre muito melhor, uma excelente tarde, noite da quarta-feira para você, dia 23 de setembro. E a gente tá ficando por aqui também, né? Lembrando que você esteve comigo aqui na segunda parte do Show da Tarde para você na quarta-feira.
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8: também tem duas músicas antes de fechar aqui, mas depois você vai ficar na companhia aqui da, tem o programa Milagre em Sua Vida, depois tem aí a Voz do Brasil e o Fernandinho Kaiser. A partir das 8 da noite para te fazer companhia no West Show da Noite.
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8: É, só para você ter uma ideia, eu tenho um minuto para rodar duas músicas para você. O pedido então do Valmir de Souza lá pro Pirapó. E também pro Gerson, o José Cláudio Machado, Milonga Abaixo de Mau Tempo. Abraço, boa quarta-feira para você.

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14: 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Se nada na sua vida está dando certo, você tem que buscar uma ajuda espiritual. 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depressivas, pessoas com alucinações. 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
8: E por aqui começamos mais uma edição do nosso programa espiritual Milagre em Sua Vida, sempre na apresentação desse que vos fala, Marcelo Baiano. Iniciando nossa programação de hoje, sempre agradecendo a Deus Pai Todo-Poderoso por nos conceder mais esta oportunidade de estar vivo, essa oportunidade de poder estar respirando, essa oportunidade de poder estar levando tudo sobre o mundo espiritual a cada um dos nossos ouvintes. Agradeço também a você, amigo ouvinte, você que está aí no seu campo, você que está na tua cidade, você que está aí no seu comércio, na sua indústria, aonde quer que você esteja, sinta-se abraçado por Marcelo Baiano e o meu muito obrigado pelo carinho da sua audiência. 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Se você passa por situações da ordem espiritual, você que sente que a sua família está desgastada, você sente que a sua família está sendo quebrada, sente que a sua família está sendo rompida, sente uma energia negativa muito grande, muito forte no meio da sua família não consegue se reunir, é filho brigado com pai brigado com filho, quando consegue se reunir, logo sai uma confusão, ninguém consegue ter a paz envolvido, a paz no meio da sua família, você está cansado de passar por essas situações constrangedoras, essas situações que aonde não há a harmonia, não há a paz, logo já entra o vício da bebida e muito mais. Você cansou de passar por essa situação? Você dona de casa que sempre está pedindo por uma orientação, você dona de casa que sempre está pedindo pela união do seu esposo, a união do seu filho, ou a união do filho com a mãe, da mãe com o filho, não estão se encaixando, não estão se batendo, eu faço o convite, venha até o Santuário da Fé, venha ver o que é que está acontecendo, venha ver o que as cartas, que os tarôs têm a revelar na sua vida, venha saber o porquê que essa carga negativa está estacionada dentro da casa da senhora, dentro da casa do senhor, e com isso fazendo a sua família sofrer, fazendo a sua família chorar, fazendo a senhora passar noites e noites acordada, no meio de uma confusão, no meio de uma discussão, tá bom? Você quer vir falar com esse que vos fala, Marcelo Baiano? 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Esse é o endereço certo do Santuário da Fé aí da sua cidade, para você que busca por uma ajuda espiritual, você que quer vir falar com Marcelo Baiano, você que quer ver o que as cartas, que os tarôs têm a revelar na sua vida, você que quer saber por que que a sua vida está estagnada, por que que a sua casa está estagnada, por que que nada flui dentro da sua casa, sempre existe a desunião, sempre existe as brigas, está na hora de dar o primeiro passo e tirar tudo isso que está incomodando vocês aí dentro da sua casa. 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

E a nossa carta de hoje vem lá da cidade de Caibi, Santa Catarina, e quem nos escreve é a senhora Judite de Alencar. E a sua carta começa assim: escrevo essa carta porque durante muito tempo a minha casa deixou de ser um lar da paz e se transformou em um lugar de briga, discussões e tristeza. Meu marido e os nossos filhos sempre foram muito unidos. Eram companheiro para tudo. Trabalhavam juntos, conversavam, brincavam e sempre procuravam ajudar um e o outro. Mas de um tempo para cá, tudo começou a mudar. Primeiro vieram as pequenas discussões, depois começaram as palavras duras, as acusações e uma raiva que não conseguia entender. Bastava meu filho chegar perto do pai para começar uma discussão. Meu marido dizia as coisas que depois se arrependia e meu filho passou a evitar até mesmo sentar na mesa conosco. Eu ficava no meio dos dois, tentando acalmar a situação. Muitas noites fui dormir chorando, perguntando a Deus o que está acontecendo com a minha família. Foi então que, ouvindo o programa Milagre em Sua Vida, resolvi procurar o Santuário da Fé e conversar com o Sr. Marcelo Baiano. Durante o atendimento espiritual, o Sr. Marcelo Baiano foi tirando as cartas e foi me falando tudo o que estava acontecendo dentro da minha casa. A minha casa era um lar de paz, mas tinha muita inveja. A minha casa tinha uma família bonita e tinha muito olho grande. A minha casa ia pessoas que realmente não queria ver a nossa felicidade. E o Senhor me orientou a olhar para aquela situação com mais calma, buscar uma proteção espiritual e principalmente não permitir que a raiva e o ressentimento destruísse o diálogo dentro da nossa casa. A partir daquele momento começamos a fazer um trabalho de abrimento de caminho, de restauração familiar e de limpeza espiritual, fortalecimento da nossa família. Mas também começamos a conversar mais e tentar compreender as mágoas que havia se acumulando entre pai e filho. Feito os trabalhos espirituais, com muita dedicação, com muito medo, seu Marcelo Baiano, porque eles não acreditavam no mundo espiritual e eu fiz tudo, não falei nada para eles e tudo que o Senhor pediu para me fazer, eu fiz. E aos poucos, aquilo que parecia impossível começou a mudar. As discussões diminuíram, meu marido conseguiu sentar novamente com nosso filho e os dois finalmente colocar para fora muitas coisas que estavam guardadas no coração. Hoje ainda estamos reconstruindo a nossa união, mas a paz está voltando dentro da nossa casa. E escrevo esta carta para agradecer ao Santuário da Fé, agradecer ao Sr. Marcelo Baiano pelas palavras, pelas orações, pelos trabalhos e o direcionamento que recebemos. E hoje o meu esposo sabe do trabalho, meu filho sabe do trabalho e todo dia eles escutam o programa Milagre em Sua Vida, porque fala que através daquele trabalho a nossa vida mudou. E para quem está ouvindo essa carta e vive situações parecidas, deixe uma mensagem. Não deixe que o orgulho, a raiva e a falta de diálogo destruam aquilo que levou uma vida inteira para ser construído. Procure uma ajuda, converse, ore, lute pela união da sua família. Não deixe que a inveja, não deixe que a maldade, não deixe que o olho grande, não deixe que pessoas maldosas destruam tudo aquilo que foi feito com muito carinho e paciência. Com carinho e gratidão, assinado Judite Alencar, da cidade de Caibi, Santa Catarina.

0: E essa foi a carta do ouvinte de hoje. Então, minha amada ouvinte, a senhora que está ouvindo essa carta agora, a senhora que está preparando aí os seus afazeres, a senhora que está na lida doméstica, a senhora que está no trabalho, aonde quer que esteja, está ouvindo essa carta, você que passa por situações semelhantes a dela dentro de casa, é briga com o marido, marido com o filho, filho com o pai e assim por diante. Não deixa essa maldade destruir o lar, destruir a família de vocês. Procure uma orientação espiritual. Ligue, agende o seu atendimento espiritual com esse que vos fala, Marcelo Baiano. 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Meus amados ouvintes, chegamos ao fim de mais uma edição do nosso programa espiritual Milagre em Sua Vida. A você que esteve conosco, ligado e conectado na nossa programação, o meu muito obrigado pelo carinho da sua audiência. E aproveitando agora, segure firme seu copo com água, feche seus olhos e eleve seu pensamento ao alto, porque agora vamos falar com Deus Pai Todo-Poderoso.
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0: Senhor meu Deus, Pai de infinita bondade e misericórdia, neste momento eu te peço, derrama tua bênção sobre esta água e sobre cada família que acompanha esta oração. Onde houver as brigas, que venha a paz, é onde houver as palavras que machucaram, que venha o perdão, e aonde houver o orgulho, que venha a compreensão. Aonde houver a distância entre pais e filhos, entre marido e esposa, entre irmãos e familiares, que o amor possa novamente aproximar esses corações. Meu Deus, não permita que a raiva de momento destrua uma história construída com tantos anos. Que toda a energia de discórdia, inveja, ressentimento e desunião perca suas forças. Dentro deste lar, permaneça somente a paz e o respeito e o amor. Em nome do Pai, do Filho e do Espírito Santo, meus amados ouvintes, agora você pode estar bebendo dessa água, dê uma pessoa enferma, limpa a sua casa, jogue nas paredes da sua casa, na cama, na roupa, aonde quer que você quiser fazer, mas que faça com fé, porque quem faz com fé, o milagre acontece. Fiquem todos com Deus, que com Ele eu me vou, prometendo voltar amanhã, nesse mesmo horário, por essa mesma emissora, se Deus Pai assim nos permitir. Tchau, beijo no coração.
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0: pontualmente 20 horas.
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0: Olá, gente, muito boa noite. Está no ar o programa Oeste Show da Noite, apresentado por Fernando Kaiser, e vamos até as 23 horas, então, para você que está chegando agora na nossa programação, ou para você que já está nos acompanhando desde as primeiras horas do dia, seja muito bem-vindo ao nosso programa, para você que está em casa, no trânsito ou no trabalho. Hoje é 23 de setembro de 2026, é quarta-feira, Dia Internacional do Sofá, e o frio continua persistindo aqui nesta semana, neste começo de primavera, né? Mas pode ser que aos poucos, à medida que as semanas vão passando, né, as temperaturas elas irão gradualmente subindo, se aproximando aí dos padrões da primavera, né? E para você participar conosco, é só você ligar no 3634-1440 ou no 9188-1715. Então vamos começando com as primeiras participações. Tem áudio do Carlos Henrique de Tunápolis. Boa noite.
1: Boa noite. Tudo certo? Aí tu manda Paraíso Musical. Pode ser uma valsa, pode ser. Valeu, tudo de bom.
0: Beleza, então, vamos rodar aí uma valsa bem bonita, bem caprichada do Paraíso Musical, Sempre Alegre. Daí tem o Eloy Oberman de São Miguel do Oeste, que está pedindo Musikanten Sind Lumban com sax Companhia Manchester. E a Selma Guedes de Maravilha, ela está pedindo aí Que Lindo Dia É Hoje com os Montanari. Então agora com vocês, Paraíso Musical, na sequência sax Companhia Manchester e os Montanari.

0: De 1970, os Montanari, que lindo dia hoje, Musikanten sind die Lumpen, com sax Companhia Manchester e sempre alegre com Paraíso Musical. 20 horas e 16 minutos, hora certa para a Loja Bax. 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
0: Estamos de volta com mais participação aqui. Tem o Hilário Bezen de Linha Rica Itapiranga, que está pedindo Rio Grande com Tonico e Tinoco. Tem o Márcio Gabriel Lidke, que está querendo ouvir o Vestido Colorado. Vamos tocar então com o grupo G4 e também ainda atendendo o pedido da Selma Guedes. Agora sim vai rodar Nada Mudou com Di Paulo e Paulino. Então agora com vocês, Tonico e Tinoco, na sequência banda G4 e Di Paulo e Paulino.

0: Mudou com De Paulo e Paulino, Vestido Colorado com a banda G4 e Rio Grande com Tonico e Tinoco. Confira a hora certa. 20 horas e 30 minutos.
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0: Estamos de volta com mais participação aqui. A Márcia de Lima de São Miguel do Oeste está pedindo Roupa Nova com Linda Demais. Daí também tem o Luiz Anoto de Iraciminha que mandou áudio. Boa noite.
12: Boa noite, para mim. Tudo certinho, tranquilo? Aqui também. O Herói é para mim com Sandro e Lúcio, Metade do Colchão. Valeu, bom trabalho, um abraço.
0: Sandro Lúcio com A Metade do Colchão e ainda o Darcy.

0: 95, manhã de primavera com Monte Azul, metade do colchão com Sandro Lúcio e Linda Demais com Roupa Nova. 20 horas e 46 minutos, hora certa para a Loja Baques. 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
1: Muito bem, então agora vamos tocar aqui a pedido do Ivo Formentini de Porã do Oeste, dois lançamentos, um do musical Silverson de Concórdia, Boca a Boca, e também Banda S de Três Passos com Choro na Tela, com a participação especial de Negão, ex-vocalista do musical San Marino, e o Arnildo Becker de Linha Beato Rock, São João do Oeste. Ele está pedindo 25 de julho com Os Signos. Então agora com você, Silverson, na sequência Os Signos e também Banda Essa.

0: Choro na Tela com a banda ESA, participação especial do Negão, 25 de julho com os Signos e Boca a Boca com Silverson. Confira a hora certa. 20 horas e 58 minutos.
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